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0: noite, aí eu chegando mais uma vez com a graça de Deus. Bom dia, né? Bom dia a você na cidade, um bom dia a você pela zona rural, distritos, fazendas, currais, aonde você estiver, receba o nosso bom dia, porque a partir deste momento entra no ar o programa Amanhecer Sertanejo pela Rádio Ceará FM, a esta terça-feira, né? Garoando na nossa cidade, nessa manhã fria, bom demais. Então vamos começando mais um programa, Amanhecer Sertanejo pela Rádio Saro FM. Eu sou o Alberto Roberto, vou estar junto contigo até às 8 da manhã. Começando mais um programa, Amanhecer Sertanejo, e ao meu lado está meu companheiro de trabalho, chegou com frio hoje, não chegou?
1: Tu acha?
0: Hã?
1: Tu acha?
0: Eu também tô com frio, viu? Me dê esse brusão para eu. Desse brusão que eu tô com frio.
1: Ô, danadinho, tá doido.
0: Vamos começando às 6:02. Vamos, sorte aí a música. Começando mais um programa, Amanhecer Sertanejo. E vamos pedir a direção de Deus para Deus conduzir esse trabalho a esta manhã. Que Deus abençoe todos nós. Que Nossa Senhora de Aparecida cubra com seu manto azul. Bom dia.

0: Alberto, você está nervoso? Menino, que música bonita.
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3: Estou de volta agora, 6 horas e 11 minutos. Viemos aí com Chitãozinho Chororó para cumprimentar todos vocês com um bom dia. Roberta Miranda cantou para nós, Eu Te Amo, né? Que palavra bonita, né? Eu te amo. Mas você tem que dizer para alguém, eu te amo, se esse alguém também te der o mesmo retorno, eu te amo. Não adianta você dizer a alguém que você ama e alguém não ama você, né? Aí é tempo perdido, né? Que nem meu secretário aqui, eu digo a ele todo dia, olha, eu te amo, ele diz a mesma coisa.
0: Ô danadinho, tá doido?
3: Hã?
0: Ô danadinho, tá doido?
3: Tu anda meio nervoso com a vida, né?
0: Quem disse?
3: Tu sabe o que é a palavra amor? Tu sabe?
0: Tu acha?
3: Hã?
0: Tu acha?
3: A palavra amor, Jesus nos falou que nós temos que amar um aos outros.
0: É meu momento, é meu.
3: É porque tem pessoas que confundem a palavra amor com sexo. Sexo não é amor. Amor é quando a gente zela na hora da dor, na hora do sofrimento, na hora que nós estamos passando dificuldade.
0: É meu momento. É meu. É.
3: Entendeu? Amor é isso aí. É quando a gente cuida daquela pessoa. Né? Não é só cuidar dela enquanto tá jovem, tá bonito, chique, elegante. É quando a gente chega a uma certa idade, que nem eu. Né? Já estou chegando aos 60.
0: É meu momento. É meu.
3: E eu tenho uma pessoa que cuida muito bem de mim. Isso se chama amor. Viu? Você anda muito estressado pro meu gosto, viu?
0: Tu acha?
3: Coloque aí o apoio cultural e eu volto já.
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0: Alberto, eu tô preocupado com tudo.
3: Eita, eu de volta, eu voltando de novo nessa manhã fria, né? Garoando lá nossa cidade, né? O agreste de Pernambuco, né? É, o agreste de Pernambuco tá garoando, né? Muita chuva na capital pernambucana, segundo as informações. Mas vamos mandando um bom dia para o Nenê Zoe, né? Que tá ligado no nosso programa. Essa hora já deve estar no roçado. Wanda Barro, vi dizer que Wanda Barro não pode ver mais um pingo de água caindo do céu, que ele já corre pro roçado.
0: É mesmo, Alberto? É mesmo.
3: Coloca aí uma música aí pra o Saúba, pra o Nenê de Zoe, que tá ligado aí no nosso programa, e pra os nossos ouvintes lá na barriga.

Estou de volta agora às 6 horas e 26 minutos. Vemos aí com o Trio Parada Dura. Sempre sou eu. Também vem aí Rio Negro e Solimões. Cantou pra nós. Frio da madrugada. 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Aqui, meu secretário, eu vou mandando um bom dia aqui para seu Antônio Lotero, né? Ele mora no sítio Malhada da Pedra. Alô, seu Antônio Lotero, um bom dia. Que Deus lhe abençoe e abençoe sua família. Obrigado por nos escutar. E vamos tocando mais música, né? Para você que está nos ouvindo. Obrigado pela sintonia. E assim nós vamos com Laço da Saudade, Irineu, 6 horas e 29 minutos, 6 e 29.

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10: Eita, eu de volta, eu voltando de novo, matuto de terra vermelha. Agora são 6:37. Vou mandar um bom dia aqui, meu secretário, para seu Flávio de Dona Beta, né? É, seu Flávio de Dona Beta é um ouvinte nosso assíduo, né? Todos os dias curte o nosso programa. Obrigado pela sintonia, que Deus abençoe vocês. E nós vamos soltar aqui essa música, nessa voz inconfundível, incomparável, mandar para Dona Socorro, ali na Domingos Usa. Também para Dona Dedé, que gosta de ouvir essa música. Essa música também vou mandar para Fran, né? É, para Fran, né, que está ligadinho também no nosso programa, todas as manhãs, tomando um café da manhã, curtindo nós. E também para o Donca, né? Lá em Papagaio. É, ligadinho também no programa de nós. Lá em Papagaio, o pessoal curte nós também.
9: É meu momento. É meu.
10: Aí seu Flávio falou comigo ontem.
9: É meu momento. É meu.
10: Ó, Beto, fale com o Dedé Zuê para ver se ele arruma uns 3-4 de terreno para eu botar um roçado lá.
11: Quem disse?
10: É?
11: Quem disse?
10: Seu Flávio de Dona Beta. Ele trabalha ali na casa de ração, ali na rua José Cajazeiro. Disse que sábado e domingo vai pra lá. Mandou eu falar. Alô, Lenezuela, arruma uma vaga aí pra seu Flávio de Dona Beta. Ele disse que vai botar um roçado aí também, viu?
8: É meu pai.
10: Coloca aí essa voz inconfundível. Nessa manhã fria, curtir uma música dessa é demais.

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2: Alberto, você está bem?
3: Eita, eu de volta, eu voltando de novo, agora é 6:46. Vemos aí com essa bela voz, né? Seu Flávio de Dona Beta, mandar um bom dia aqui para o Eduardo Melo, para o Fernando, para a Flávia, né? Deus abençoe vocês, obrigado por nos escutar. O Eduardo Melo também escuta nós, Fernando. Eita, família bonita, rapaz, né? É por isso que eu digo a tu não tem que ser, filho de seu Flávio, não. Vê se... Sabia disso ou não?
2: É meu, Roberto. É meu.
3: É porque seu Flávio é um homem bonito, elegante, né? Tem uns filhos bonitos. Você não, você... Eu acho você um cara assim, meio...
4: Alberto, você está nervoso?
3: E vamos embora com o apoio cultural e eu volto já. Agora que tá fazendo frio, tá, viu?
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0: tinha eu de volta, eu voltando de novo, meu secretário, quem tá tomando um café da manhã, não, tá cuidando dos seus equipamentos para ir trabalhar, é o meu amigo Djalma, ele sempre está ali ao lado do Colégio de Vilma, é, se preparando para ir trabalhar, escutando nós, meu amigo Djalma.
1: É meu pai.
0: Hã?
1: É meu pai.
0: Eu conheço ele popularmente de Djalma da Veraneira, que ele fazia lotação antigamente.
1: É mesmo, Alberto? É mesmo.
0: E agora tá aí, ele e o eletricista cuidando da iluminação da nossa cidade, das praças, né? É, pelas zonas rurais, nas escolas, por aí afim. Então, ele pediu uma música a você.
1: É mesmo, Alberto? É meu.
0: É.
2: Quem disse?
0: Djalma. Djalma disse que você mandasse uma música pra ele, lá que ele tá ouvindo nós. Lá no seu escritório, ao lado do Colégio de Vilma. Manda aí uma música pra ele, 7 horas e 52 minutos.

0: Estou de volta, eu voltando de novo, garoando na nossa cidade, milionário e José Rico cantou pra nós. Aprendi a viver, também veio aí Chico Rei, Paraná, liguei pra dizer que te amo. E vamos um apoio cultural, a saudade ela não mata, mas diz um grande sábio que ela maltrata, né? E quem inventou a distância, não sabe quanto dói uma saudade. Eita, gordo, hoje eu amanheci respirado, né? Hoje eu amanheci respirado, que sou a gordo, ixi.
1: Alberto, eu tô brincando com tu, homem.
0: Se preocupe não. Eita, 6:59, né? Tá garoando na nossa cidade. 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Agora vamos tocando mais música. Agora vamos tocando música. Teodoro e Sampaio vem cantando para nós. Peso na cama. É o nome da música. 6 horas, não, 7 horas e 7 minutos. E tá garoando na nossa cidade.

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Estou de volta, né? Agora 7h11. 7h11. Vamos atender aqui dois pedidos, né? A primeira na música vai para Ana Paula, né? Ela pediu aqui a música da Marília Mendonça, né? A música da Marília Mendonça e também meu caro amigo Expedito Araújo, ele pediu aqui uma música para oferecer ao Manso, né? Ali na rua Esteve Inácio, que tá ligadinho no nosso programa. Também ao Adelmo, lá na, em Sapopemba, né? Ao José Cícero, lá em Marília. Ao João Guri, né? Que está aí de férias, está aqui em Ceará. Ao Célio Ronaldo, também para o Geraldinho, na rua 7. Obrigado aí pela sintonia. E a primeira na música vai ser para Ana Paula, lá no loteamento Nossa Senhora de Fátima. Coração Bandido, ela pediu. E o nosso amigo Expedito Araújo, ele pediu a música do Rio Negro e Solimões, de São Paulo a Belém. 7h12.

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7: Hora certa.

Estou de volta, né? Agora 7h27. Manda um bom dia aqui para o meu amigo Nitão da Borracharia, ali ao lado do posto São João, ali na rua José Tiago. Manda um bom dia aqui também para o Bradock, né? É, o Bradock, ele cobre sofá, banco de monto, né? Faz aqueles pufos bem confortável. Procura o meu amigo Bradock. É, o Bradock é figura extra, né? Ele está ali na, logo na entrada da rua José Tiago, né? Ali ao lado do Nitão, né? Tem a sua oficina ali ao lado da borracharia do Nitão, né? O Nitão também gosta de ouvir nós. É, o Nitão, um bom dia para ele, né? Um bom dia também ao pessoal ali no posto São João, né? Então vamos embora com mais música, porque o tempo não para.

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2: Estou de volta, eu voltando de novo, agora 7 horas e 34 minutos. Ouvimos aí com a música do Zezé de Camargo e Luciano, Ainda Sou o Mesmo Homem. Também veio aí a música do Nando Moreno, Aonde Está Você. Agora 7 horas e 35 minutos, eu vou ao apoio cultural, né, que se faz assim necessário, falar da lojinha do Alberto Roberto, onde você encontra chip da Claro, chip da Vivo, você encontra celular LG, o popular lanterninha e celular positivo. 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Então vamos embora, tocando mais música. E hoje tem gente completando idade nova hoje, meu secretário. Quem está completando idade nova hoje é a Gabriele, Maria Gabriele, né? Que é a filha da nossa amiga Coca e também do Iracelmo, da sua irmã também. Manda ali parabenizar. Coloque aí, meu filho, rapidinho.
3: Parabéns, parabéns, parabéns pra você.
2: Então esse programa foi dedicado aí a Maria Gabriele, né? Que hoje está completando idade nova. Alô, Coca, obrigado, viu? Obrigado pela sintonia, né? E o Iracelmo também, né? Parabéns aí pra ela.
3: Parabéns, parabéns, parabéns pra você.
2: Que Deus abençoe vocês, que Nossa Senhora de Aparecida proteja vocês. Solta aí a música de aniversário. É aniversário é o nome dessa música? Bota mais pra cá que eu tô meio rindo dos roi. Eu não tô enxergando bem, não.
1: É mesmo, Alberto? É mesmo.
2: O médico perguntou a mim: ô, senhor Alberto, o senhor tá enxergando bem? Eu digo: olha, doutor, o seguinte é esse. Não tô enxergando bem, não. De longe, eu só vejo nota de 100 e mulher bonita.
4: Quem disse?
2: Hein?
4: Quem disse?
2: Eu, já tá pronta aí a música? Então, sorte aí. Leandro e Leonardo, hoje é o seu aniversário. Quem manda aqui é Coca, o Iracelmo e também a sua irmã.

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7: Alberto, você está bem?
8: Eita, eu de volta, eu voltando de novo. Agora são 7h47. Mandar um bom dia aqui pra Lúcia Porto, lá na cidade de Arco Verde. Tá nos ouvindo, sempre ela pede aqui uma música do nosso roteiro para oferecer ao seu grande amor Eduardo Nascimento. Obrigado pela sintonia. Mas essa música também eu vou mandar pra Edivânia, né? Que é a minha esposa, tá ouvindo também o nosso programa. Ela perguntou a mim, disse: Alberto, quanto tempo você pretende viver comigo?
7: Quem disse?
8: Aí eu disse: só o tempo vai dizer.
7: É mesmo, Alberto, é meu.
8: É, você não tem previsão com quantos tempo você vai viver com alguém, né? Tem gente que vive 30 anos, 20 anos e se separa, né? Então eu disse pra ela: só o tempo vai dizer.
7: É mesmo, Alberto, é meu.
8: Sorte aí a música. Mandar um bom dia aqui para o João Guri, né? Alô, João Guri, bom dia, obrigado pela sintonia. Ao Célio Ronaldo, ao Geraldinho aí da Energia, obrigado pela sintonia. E vamos tocando mais música.

0: Minha, que música bonita!
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3: Eita, eu de volta. Só o tempo vai dizer, né? O tempo é o remédio para todas as coisas. Sabia disso ou não? É. Mas quem manda aqui parabenizar a Maria Gabriele é o meu caro amigo Nenê de Zuê, né?
4: Parabéns, parabéns, parabéns pra você.
3: Ele mandou também a música do Leandro e Leonardo, feliz aniversário. É o que ele lhe deseja, tá bom? Maria Gabriele, a Coca, o Iracelmo, obrigado por nos escutar. E assim nós vamos chegando ao final do nosso programa, mas mandando um bom dia aqui, meu secretário, para seu Armandinho Soares, né, que é um ouvinte nosso, né? A Cleci Neto, o seu Tato, o seu Afrânio, o Vito, que é o seu filho. É, ali na rua Napoleão de Guimarães tem a Dona Linda, né? Subindo a 18 Copacabana, tem o nosso amigo Branquinho, né? Obrigado pela sintonia. Eu quero agradecer o pessoal aí na 18 de Copacabana, né? Não sei aí o nome de todo mundo, né? Tem seu Flávio, tem Dona Beta. Mandar um bom dia aqui para o Mariano do Pastel, né? Mariano do Pastel, Melhor Sabor, tá aí na Feira de Senhoró, ali na Praça de Cezinha, em frente ao Lava Jato de Chico de Abel. É aí no período do São João, ele vai estar por ali também. Não dá mais tempo, eu tô indo me embora. Fique com Deus. Que as melhores coisas da vida aconteçam com todos nós. Pense positivo. A gente somos aquilo que pensamos. Se você pensar que agora vai chorar, você tira o dia todinho chorando. Se você pensar que só vem coisa ruim na sua vida, só vem coisa ruim. Pense positivo, que aí vem coisas positivas. É.
0: É mesmo, Alberto. É mesmo.
3: Vamos embora? Coloque aí a última de hoje. É a do Pablo da Despedida. Estou indo embora.
5: Se liga no Vida.
3: A despedida dói, mas tudo na vida passa. Nenhuma tristeza é para sempre. Também nenhuma alegria é para sempre. Para mim a felicidade não existe, mas para mim existe momentos felizes. Bom dia.

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2: 8 horas.
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0: Amigos e amigas, ouvintes dessa emissora e do programa Uma Luz em Seu Caminho, carinhosamente, bom dia. Bom dia a você que mora na cidade, bom dia a você que mora na zona rural ou em qualquer municípios vizinhos, onde penetra as ondas sonoras dessa emissora. É com as graças de Deus e a luz do Divino Espírito Santo que mais uma vez passamos a apresentar o programa Uma Luz em Seu Caminho. O programa Uma Luz em Seu Caminho, para você que não conhece ainda, o nosso programa é um programa espírita e aconselhativo, que tem o nosso objetivo de levar aos menos favorecidos pela sorte uma solução para os seus problemas. E quem é, meu amigo, que não tem problemas na sua vida? Pois fiquem todos sabendo que para todo problema existe uma solução, assim como toda doença tem cura. Toda doença é curável. É bastante que você procure o lugar certo e também a pessoa certa. A pessoa capacitada que Deus deixou em cima da terra para resolver esse tipo de problemas. E graças a Deus, meus amigos e minhas amigas, já tem mais de 20 anos que eu venho trabalhando nessa área espiritual. Com meus 10 anos de idade, eu já desvendava valiosos mistérios da vida humana. E graças a Deus, dentro do Espiritismo, eu tenho meus conhecimentos profundos. Por incrível que pareça, até hoje em meus trabalhos, eu nunca perdi uma cura sequer. E com você, meu amigo, e com você, minha amiga, nada será diferente. É bastante você me procurar e eu te garanto que abaixo de Deus vou resolver os seus problemas em dias contados.
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0: E atenção, você que mandou a sua carta para o nosso programa, preste bastante atenção, que a carta do programa de hoje, ela poderá ser a sua. A carta do programa de hoje, quem nos escreve aqui, ela colocou como pseudônimo uma jovem apaixonada. A jovem apaixonada, na sua carta, ela nos diz assim: bom dia, mestre. Escuto o seu programa todos os dias. Sou fã número 1. Não perco uma resposta de carta. E hoje estou escrevendo para o seu programa porque estou com uma dúvida e essa dúvida vem me tirando o sono. Namoro com um rapaz já tem quase um ano. Confesso que tem alguns mistérios na vida dele que ele não me conta. Também eu não vou muito atrás porque não sou de estar perguntando nada. Ele, esses dias, chegou para mim e falou que o patrão tinha mudado ele de serviço, onde ele ia passar uma semana ou duas fora do estado. Ele viajou a trabalho, só que durante esses dias vem acontecendo umas coisas estranhas que eu estou com uma pulga atrás da orelha. Ele conversa pouco comigo, eu pergunto por quê, ele diz que está trabalhando muito e o tempo está pouco. À noite, às vezes eu ligo, ele não me atende. Com um bom tempo, manda uma mensagem falando que não viu a ligação e que estava ocupado, por isso não me atendeu. Às vezes ele me liga, mas quando eu ligo, ele nunca me atende. Mestre, será que o meu namorado está escondendo alguma coisa de mim? Escrevo essa carta porque te confesso que estou desconfiada que ele possa estar mentindo para mim. Aguardo a resposta da minha carta. Assina uma jovem apaixonada. Vai aqui o meu bom dia para essa jovem apaixonada. Olha, minha filha, eu li, analisei sua carta e meus orixás me mostraram tudo o que está se passando. E como eu sempre digo, gente, olha, às vezes, se você tiver medo de escutar a verdade ou alguma coisa assim do tipo, não escreva, gente. Eu não escondo nada de ninguém. Por exemplo, a resposta dessa carta, ó, minha filha, vai doer em você, mas eu não posso te esconder nada. Não escondo a quem escreve, não escondo nada a quem vem me procurar pessoalmente. Enfim, gente, eu peço até desculpas por muitas vezes eu ser claro demais, ser rígido demais nas respostas, nas minhas palavras, mas é como minha avó sempre dizia: mais vale uma dura verdade do que uma triste mentira. Olha, minha filha, o seu namorado não saiu à viagem de trabalho coisa nenhuma. O seu namorado está viajando sim, mas ele está viajando com a esposa, os filhos e os pais da esposa dele. Esse namorado seu é casado, minha filha. Por isso que tem muitos mistérios, tem mistérios que você aqui na sua carta não manda me dizer, mas eu já vi que você já tentou conhecer a família dele e ele vem escondendo. Nunca te leva na cidade dele, porque aqui eu vi que ele mora em outra cidade, não é na mesma cidade que você mora. Você conheceu ele trabalhando, fazendo entrega. Ele inventou essa desculpa que a mandado do patrão, da empresa, tinha essa viagem, mas é mentira, minha filha. Ele viajou com a família, viu, com a mulher dele, com os filhos, com o sogro e a sogra. Então, minha filha, me desculpe, mas essa é a verdade. Sei que você, nesse momento, está chorando muito com a resposta da carta. Você não esperava isso, mas infelizmente, minha filha, essa é a verdade. Tá aí a verdade, tá aí o mistério desvendado, caiu a máscara do seu namorado. Daqui para frente, Você quem sabe o que que vai resolver com ele, se vai continuar assim mesmo, enfim. Daqui para frente eu não me comprometo em nada. Eu apenas estou lhe dando a resposta da carta. Sei que está doendo, mas essa é a verdade.
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0: Olha, meus amigos e minhas amigas, o nome Mestre Justino de Ogum é um nome que, graças a Deus, é conhecido no Brasil inteiro por ter um trabalho sério, por ter um trabalho honesto, por ter um trabalho aprovado. Quem aprova os meus trabalhos não sou eu, é as pessoas que me procuram. Graças a Deus, todos os dias, em meus consultórios espirituais, aonde quer que eu esteja, inúmeras pessoas me procuram. Pessoas que chegam tristes e desanimadas. Quando saem, saem alegres e satisfeitas, porque viu que encontrou a pessoa certa para cuidar do seu problema. Eu nasci e me criei dentro do Espiritismo. Com meus 10 anos de idade, eu já desvendava valiosos mistérios da vida humana. Sou filho de Umbanda, nasci nos berços da Umbanda. Tenho o dom, o poder e a sabedoria de colocar a mão no subconsciente de qualquer ser humano e dizer o que se passa na vida de qualquer pessoa em cima da terra. Para adquirir esse dom, eu nunca precisei entrar em nenhuma faculdade. Para curar doenças, eu nunca precisei estudar medicina. Foi Deus quem me deu esse dom para que eu possa ajudar a quem precisa em cima da terra. Portanto, se você é uma pessoa que anda triste na sua vida, tudo que você vai fazer dá errado. Seu tipo de comércio não vai para frente. Cada dia que passa, o futuro que você vê é fechar as portas do seu estabelecimento comercial. Você trabalha demais, seu dinheiro não rende. Dá um passo para frente e 4, 5 passos para trás. Olha, meu amigo e minha amiga, de repente algo misterioso pode estar acontecendo em sua vida e você não sabe. Você não tem o conhecimento. De repente você pode estar sofrendo com algum tipo de inveja, com algum olho grande, ou até mesmo alguma demanda espiritual e você não sabe de nada. Eu quero te dizer que é bastante você me procurar. E eu te garanto que abaixo de Deus, eu vou resolver o seu problema em dias contados. E se você é uma pessoa que ama e não é correspondido, você que ama e não é amado ou amada, você que o seu casamento está fracassado, cada dia que passa, o futuro que você vê é a separação. Em sua casa não tem alegria, no seu lar não tem paz. Enfim, você pode até mesmo estar separado da esposa ou separada do marido. A pessoa amada, ela pode morar em qualquer canto do Brasil e do mundo. Eu só preciso que você me traga o nome dessa pessoa completo, com a data do nascimento, ou que seja uma foto, ou até mesmo uma peça de roupa. E eu te garanto que abaixo de Deus, eu vou fazer a união do casal em dias contados. Porque graças a Deus, Deus me deu esse dom maravilhoso, o poder e a sabedoria para fazer a união de qualquer casal em cima da terra.
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0: E se você é uma pessoa que sofre com algum tipo de doença crônica, você que já procurou a medicina nada pôde fazer para resolver o seu problema. Você que já fez vários tipos de exames, seus exames não mostram nada. Você toma vários tipos de remédios e é mesmo que está tomando água. Tua casa muitas vezes ela parece mais uma farmácia do que mesmo a própria casa. De tanto remédio que você toma e nunca você encontra a cura para a tua doença. Eu quero te dizer, meu amigo e minha amiga, que de repente essa tua doença pode não ser para a medicina. Para isso Deus deixou as pessoas entendidas para que possa curar esse tipo de doença. E seja lá qual for o teu problema, seja lá qual for a tua doença, Deus me deu o dom, Deus me deu o poder e a sabedoria para curar qualquer tipo de doença crônica que existir em cima da terra. Venha de corpo, alma e coração aberto, tendo a certeza que você vai estar diante de um verdadeiro médium e vidente espiritual, esse que aqui vos fala, o mestre Justino de Ogum. E se você é uma pessoa que bebe e que não se domina, ou que tem alguém na tua casa, na tua família, que quando esse alguém bebe te faz passar vergonha, chega em casa quebrando tudo, bate na esposa, bate nos filhos, não reconhece pai, não reconhece mãe, no dia seguinte não sabe o que aconteceu, não sabe quem quebrou os objetos dentro de casa, enfim, não se lembra de nada do que fez. Eu quero dizer que essa pessoa ela pode morar em qualquer canto do Brasil e do mundo. Eu só preciso que me traga o nome dessa pessoa completo, com a data do nascimento, ou que seja uma foto, ou até mesmo uma peça de roupa, e eu te garanto que abaixo de Deus, enquanto vida essa pessoa tiver, nunca mais ela levará um copo de bebida para a boca para tomar, porque eu faço enjoar até mesmo porta e calçada de bar. E por mais velho que seja o vício da embriaguez, para mim não tem problema nenhum, porque foi Deus que me deu o poder, foi Deus que me deu a sabedoria para fazer qualquer ser humano em cima da terra enjoar a bebida, odiar a bebida igualmente o demônio odeia a cruz. Me procure que eu te garanto que abaixo de Deus você não vai se arrepender.
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3: Fico muito agradecida, viu? Seu cuidado do meu filho, muito agradecida. Quando eu voltar, eu tenho o prazer de agradecer pessoalmente ao Senhor, viu? Obrigada por tudo. Que Deus lhe abençoe, essa pessoa maravilhosa que o Senhor é. Esse Pai de Santo, selador, essa pessoa maravilhosa que o Senhor é. Só tenho a agradecer a Deus e a segundo o Senhor e os orixás. Obrigada, obrigada do fundo do meu coração. Está ali com a verdade, trabalhando para ajudar o próximo que chega aí para se consultar. É uma humildade, é um... O Senhor passa uma verdade maravilhosamente abençoada por Deus. E o seu trabalho é muito lindo, uma verdade. Só bênçãos.
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0: Eu te convido nesse momento para pegar um simples copo com água, coloque diante do seu rádio, do seu aparelho de som, que é momento de levarmos o nosso pensamento a Deus e juntos rezemos. Chagas abertas, coração sangrando de tanto amor e bondade. Que o sangue do nosso Senhor Jesus Cristo no meu corpo se derrame, para que hoje e sempre eu ande bem vestido, ande bem calçado, ande bem armado com as armas de São Jorge, para que meus inimigos, vivos, visíveis ou invisíveis, tendo pés não me alcancem, tendo mãos não me toquem, tendo olhos não me enxerguem, e nem com o pensamento possa fazer mal algum contra a minha pessoa. E todos aqueles que tentar fazer o mal contra a minha pessoa ficará debaixo do meu pé esquerdo, assim como ficou o dragão embaixo das patas do cavalo guerreiro de São Jorge. Amém. Você que participou comigo dessa oração, se você sente alguma inflamação por dentro, problemas de gastrite, qualquer problema por dentro, tenha fé em Deus primeiramente, tome uns 3 goles dessa água e tenha fé em Deus que a tua doença há de ser curada. Quem vai te curar não é oração, muito menos a água, é a fé que você tem em Deus. Se você sente enfermidades por fora, você lave a região afetada. Em seguida, você agoa os 4 cantos da sua casa, que servirá para espantar qualquer tipo de demanda espiritual.
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0: E finalizamos por aqui o nosso programa de hoje. Voltamos a se encontrar no próximo programa, se assim o nosso bom Pai nos permitir. Tchau, fiquem todos com Deus e até a próxima, se Deus quiser.
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5: 8:30.
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0: 9:13.
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8: Terça-feira, 9 de junho de 2026, está entrando no ar mais uma edição do nosso Café com Notícias. Eu sou Kleber Salles e a partir de agora você vai ficar sabendo tudo o que acontece no Brasil e no mundo com a nossa equipe de rádio jornalismo. Café com Notícias está no ar a partir de agora no seu rádio.
9: Em mais da metade das mortes violentas ocorridas em quatro capitais brasileiras, as vítimas tinham substâncias tóxicas no organismo, segundo um estudo da Universidade de São Paulo. Foram avaliados mais de 3.500 óbitos em Belém, Recife, Vitória e Curitiba. Os pesquisadores encontraram álcool, um conjunto de drogas ilícitas e medicamentos psicoativos em 53% dos casos de mortes, de acordo com divulgação da revista FAPESP. Segundo o biomédico toxicologista Henrique Bombana, pesquisador da Faculdade de Ciências Farmacêuticas, a associação entre as substâncias e as mortes violentas pode ser mais complexa, porque a pesquisa analisou apenas amostras das vítimas e não dos agressores e demais envolvidos.
10: Principalmente nos casos relacionados ao trânsito, né, que as vítimas foram pedestres, seria também muito importante verificar os demais envolvidos, né, os condutores dos veículos que atropelaram essas vítimas, e o mesmo vale para os homicídios, né. Entender o contexto e os agressores seria de suma importância para entender realmente qual foi a influência do consumo de drogas nas mortes, né.
9: O estudo fez parte de um convênio com a Secretaria Nacional de de política sobre drogas e gestão de ativos. Belém, Recife, Vitória e Curitiba foram escolhidas com base na taxa de mortalidade por causas externas e por causa de serem rota de tráfico de drogas. Entre 2022 e 2024, 90% das mortes analisadas foram de homens. Mais da metade tinha 30 anos ou mais e 67% foram vítimas de homicídio. Enquanto acidentes de trânsito e suicídios foram respectivamente 15% e 9%. As drogas mais detectadas foram cocaína, 30%, a mais ligada aos homicídios, e o álcool, 28%, mais ligado aos acidentes de trânsito. Medicamentos usados como tranquilizantes foram encontrados em 7% das mortes e cannabis em 2%. Apesar de ter sido detectada alguma relação entre drogas e mortes, o biomédico Henrique Bombana afirma que não dá para estabelecer uma relação simples de causa e efeito.
10: Apesar de a cannabis ser a droga ilícita mais consumida no Brasil, na nossa amostragem, esse fato não se refletiu. Então, sobre os padrões de consumo ou características socioeconômicas específicas das vítimas, nós não podemos fazer nenhum tipo de inferência por não termos coletado dados sobre essas variáveis, né?
9: O mapa das ocorrências fatais também não é uniforme. Recife teve prevalência de mortes associadas ao álcool. Vitória e Belém, ao uso de outras drogas ilegais. Curitiba, com álcool se sobrepondo às outras drogas. Segundo os pesquisadores, essas diferenças podem orientar políticas públicas focadas na realidade de cada região. Com produção de Salete Sobreira, da Rádio Nacional em São Luís, Gabriel Correa.
4: A Polícia Civil faz nesta segunda-feira uma operação contra uma quadrilha especializada em golpes no comércio online. A ação é coordenada pela Delegacia de Roubos e Furtos e cumpre mandados de busca e apreensão na capital e em várias cidades da região metropolitana do Rio, como Belford Roxo, Duque de Caxias, Nova Iguaçu, Niterói e São Gonçalo. De acordo com as investigações, o grupo criminoso provocou um prejuízo estimado em cerca de 12 milhões de reais ao setor varejista. A polícia informou ainda que os suspeitos usavam dados pessoais de terceiros para montar cadastros falsos em plataformas digitais de grandes lojas. A partir dessas informações, eles faziam compras ilegais e enviavam os produtos para endereços ligados à organização. O trabalho de inteligência da delegacia identificou mais de 12 mil transações fraudulentas e cerca de 73 mil pedidos considerados suspeitos dentro desse esquema. A operação conta com apoio do Departamento Geral de Polícia Especializada e tem como objetivo apreender equipamentos eletrônicos, reunir novas provas digitais e avançar nas investigações sobre a estrutura financeira e logística da quadrilha. Os agentes também buscam identificar outros envolvidos e responsabilizar todos os integrantes do grupo. Da Rádio Nacional no Rio de Janeiro, Tatiana Alves. Lembrar do papel fundamental dos oceanos na economia global, na estabilidade climática e na segurança dos meios de subsistência. Esse é o papel do Dia Mundial dos Oceanos, celebrado anualmente em 8 de junho. A data foi oficializada pela Organização das Nações Unidas em 2008 e chama a atenção para a importância dos mares e para o uso consciente de seus recursos. O planeta Terra conta com 5 grandes oceanos: Atlântico, Pacífico, Índico, Ártico e Antártico, também chamado de Oceano Austral. Apesar dessa divisão, especialistas explicam que, na prática, existe um único oceano, já que todos estão interligados e se comunicam. O tema ganha ainda mais relevância no momento em que o Brasil se aproxima de um compromisso internacional: proteger 30% das áreas marinhas até 2030, a chamada Meta 30 por 30. Mesmo com avanços, ainda há desafios importantes, principalmente na gestão, no acompanhamento, na fiscalização e também no financiamento dessas regiões protegidas. Sem esses mecanismos funcionando de forma eficiente, muitas áreas de proteção ambiental podem existir apenas no papel, sem gerar resultados reais para a biodiversidade e para as populações que dependem diretamente do oceano para sobreviver. Essas questões foram discutidas durante a SP Ocean Week 2026, realizada em maio em São Paulo, que reuniu cientistas, gestores públicos, representantes da sociedade civil e do setor privado. O encontro apontou caminhos para tornar mais efetiva a preservação dos oceanos. Os debates também ajudam a preparar o Brasil para a Conferência da Década do Oceano, marcada para 2027 no Rio de Janeiro. O coordenador da Cátedra Unesco para a Sustentabilidade do Oceano, Alexander Turra, fala das atribuições do país nessa agenda.
6: Todo o movimento que vem sendo feito mundialmente, o Brasil vai se preparar adequadamente para a Conferência da Década do Oceano. E uma das estratégias vai considerar a Rio Ocean Week como um palco importante para que as contribuições de diferentes atores sociais, de diferentes setores da sociedade possam ser organizadas no sentido de embasarem as discussões que vão ocorrer.
4: Vale lembrar que o oceano cobre mais de 70% da superfície da Terra e abriga grande parte da biodiversidade do planeta, além de ser a principal fonte de proteína para mais de 1 bilhão de pessoas. Da Rádio Nacional, no Rio de Janeiro, Tatiana Alves.
8: Fique ligado, daqui a pouco, depois do intervalo, estaremos de volta no próximo bloco do Café com Notícias desta terça-feira.
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8: Mais informações chegando agora aqui no nosso Café com Notícias. Sempre você muito bem informado com o nosso jornal de todos os dias.
13: A ocorrência de um super El Niño pode provocar chuvas acima do normal no sul do Brasil e secas no Nordeste e no Norte, principalmente na Amazônia. As Nações Unidas apontam 80% de chance de o fenômeno ocorrer entre junho e agosto, com persistência até novembro. O El Niño é caracterizado pelo aquecimento das águas superficiais do Oceano Pacífico Equatorial, com temperaturas pelo menos meio grau acima da média por um período prolongado. O coordenador de monitoramento e previsão climática do IMET, Mozart de Araújo Salvador, detalha o fenômeno.
14: Esse fenômeno, depois de meses aquecendo, ele acaba interferindo na circulação de grande escala da atmosfera, modificando seus padrões e acaba atingindo o clima de algumas regiões do planeta. E no Brasil não está fora dessa influência. Parte da região norte e parte da região nordeste, o risco de ocorrer estiagens ou mesmo secas aumenta potencialmente. A região sul, ela sofre principalmente com excesso de chuvas, a frequência de temporais.
13: O coordenador do Laboratório de Análise e Processamento de Imagens de Satélites da Universidade Federal de Alagoas, Humberto Alves Barbosa, explica que já foram detectados os primeiros efeitos associados ao El Niño no Brasil.
15: Nesse momento, as chuvas devem intensificar um pouco na região do Rio Grande do Sul, no sul do país, e as áreas de estiagem e secas, elas começam também a aumentar no Brasil, e o número de queimadas. Esses são os impactos já em função dos primeiros sinais do El Niño no Brasil. Isso também significa que as temperaturas devem aumentar um pouco mais nesse inverno. O inverno já iniciou, o inverno meteorológico.
13: Segundo a ONU, o mundo deve se preparar para um El Niño potencialmente forte neste ano, com a intensificação do aquecimento global e dos riscos de eventos climáticos extremos. Por causa do fenômeno, a Prefeitura de Rio do Sul, em Santa Catarina, decretou nesta segunda-feira estado de alerta climático para reforçar a prevenção contra as cheias. O município foi um dos mais atingidos pelas chuvas extremas de 2023. A medida busca intensificar as ações de proteção e de defesa civil diante da possibilidade de tempestades, enchentes, enxurradas, alagamentos e deslizamentos. Da Rádio Nacional em Brasília, Renato Ribeiro. A partir desta segunda-feira, empresas que tiveram impacto de pelo menos 1% no faturamento bruto devido ao tarifaço dos Estados Unidos ou à guerra no Oriente Médio podem solicitar acesso às linhas de crédito do Plano Brasil Soberano. Antes, tinham direito aos recursos apenas companhias com impacto de pelo menos 5% no faturamento. A medida beneficia exportadoras de bens industriais e seus fornecedores. Um dos grupos inclui empresas afetadas pelas tarifas norte-americanas dos setores de aço, cobre, alumínio, automotivo e moveleiro. Já o outro reúne empresas que exportaram para países do Oriente Médio, como Arábia Saudita, Bahrein, Catar, Emirados Árabes Unidos, Irã, Iraque, Kuwait e Oman. O Plano Brasil Soberano oferece mais de 15 bilhões em recursos para financiar capital de giro destinado à produção para exportação, incluindo aquisição de bens, investimentos e inovação tecnológica. O BNDES já recebeu 6,7 bilhões em pedidos de crédito de empresas afetadas e aprovou 1,6 bilhão. Segundo o governo, a medida protege o setor produtivo e os empregos dos brasileiros contra instabilidades externas. Para solicitar acesso ao crédito, as empresas devem verificar a elegibilidade por meio do site ws.bnds.gov.br. Depois, a recomendação é entrar em contato com o banco com o qual já mantém relacionamento para saber se a instituição já opera o programa. Para operações de crédito superiores a 50 milhões, também é possível procurar diretamente o BNDES. Da Rádio Nacional em Brasília, Renato Ribeiro.
16: O viés da confirmação é a tendência de valorizar apenas informações que reforçam o que a pessoa já acredita e desqualificar o que contraria as próprias ideias. Com as redes sociais, isso ganhou mais força e impacta diretamente na circulação de desinformação. O psicólogo Rodrigo Guimarães, especialista em análise do comportamento, fala sobre o tema.
17: A psicologia explica esse fenômeno através de um comportamento, através de um fenômeno chamado percepção. Percepção é um fenômeno, é um comportamento aprendido. A gente não percebe as coisas só porque elas estão aí, a gente aprende a percebê-las. Assim como um músico aprende a perceber diferentes tons, diferentes notas musicais, assim como alguém que trabalha com cores aprende a discriminar e a perceber diferentes cores, assim também é a percepção para qualquer outro fenômeno, incluindo fenômenos religiosos, políticos ou de outra natureza qualquer. Então, quando a gente tem uma história extensa de perceber com um determinado viés, a gente tende a continuar percebendo desta forma, minimizando fatos que mostrem o contrário, né, e maximizando os fatos que vão de encontro com essa tendência.
16: Estudos da psicologia mostram que este tipo de comportamento está ligado a mecanismos emocionais.
17: Nós somos racionais, mas somos seres emocionais também. E aí, quando a emoção está envolvida, fica um pouco mais complicado da gente ser imparcial. Geralmente, um embate direto, a insistência em um determinado ponto, em um confronto, geralmente só vai arraigar a pessoa naquele viés em que ela está.
16: O viés de confirmação pode fortalecer preconceitos, radicalizações e fake news. Para o psicólogo Marcos Emanuel Pereira, professor do Instituto de Psicologia da UFBA, é preciso aprender a questionar as próprias certezas.
18: Evite acreditar em tudo que escuta, em tudo que ele fala e até mesmo naquilo que está acostumado a ver. A realidade cotidiana, aquilo que estamos acostumados a vivenciar e experienciar, não é um bom conselheiro para se chegar à verdade. Evite ser crédulo. Adote uma postura de ceticismo moderado, pois dessa forma você pode se distanciar daquilo que lhe é óbvio e se aproximar daquilo que se manifesta de uma forma não imediata e de uma forma não exatamente pregnante.
16: Para evitar o viés de confirmação, é preciso buscar diferentes fontes de informações e estar aberto ao contraditório.
18: Procure identificar a fonte da informação. Ali é isso, uma postura de avaliar se aquilo é razoável e consistente com outras coisas que acredita. Adote a dúvida sistemática enquanto método e procure ser seletivo em relação ao que acessa corriqueiramente. Os robôs da internet e a as máquinas inteligentes fazem um trabalho incessante de convencimento e compreenda que elas não param de trabalhar e que a única forma que temos de limitar esse soterramento de informação é não respondê-las e deixar que suas mensagens escorreguem e caiam do vazio.
16: Da Rádio Educadora de Salvador, Rafael Lopes.
19: O Ministério da Saúde anunciou nesta segunda-feira a suspensão temporária da vacinação contra a dengue com o imunizante desenvolvido pelo Instituto Butantan. A decisão veio após a identificação de 42 casos de reações adversas graves, incluindo 2 mortes, ainda sob investigação. A vacina é a primeira do mundo em dose única e a primeira totalmente brasileira. Desde o início do ano, cerca de 500 mil doses foram aplicadas prioritariamente em profissionais da atenção primária à saúde e em projetos piloto nos municípios de Botucatu, São Paulo, Nova Lima, Minas Gerais e Maranguape, no Ceará. Em março, também foi promovida uma ação de vacinação na região de Araguaína, no Tocantins. O ministro da Saúde, Alexandre Padilha, explicou o motivo da suspensão.
20: Na área da saúde, a precaução é a melhor medida no sentido de você reforçar as suas ações de proteção. Em função disso, nós estamos tomando uma decisão hoje de descontinuar a atual estratégia de uso da vacina do Butantan, que nesse momento está distribuída para vacinar os profissionais da atenção primária em saúde de todo o país.
19: Dentre os 42 casos de reações severas registradas pelo sistema de vigilância pós-vacinação, 3 foram considerados graves, 2 deles evoluíram para óbito. As vítimas são uma mulher de 48 anos e um homem de 58 anos. Alexandre Padilha reforçou que, até o momento, não há dados suficientes para comprovar a relação direta entre a vacina e as mortes.
20: Não existe dados suficientes para estabelecer uma causalidade da vacina com a ocorrência desses 3 casos graves. Por mais que seja, para muitas pessoas, um número pequeno, é um sinal de alerta. E a gente reforça para as pessoas que tomaram a vacina de que elas estão protegidas. Os dados de eficácia mostram que protege contra os 4 tipos de dengue.
19: Apesar da baixa incidência, com 8 casos graves a cada 100 mil doses, o Ministério optou por uma ação de precaução. A recomendação foi aprovada por consenso pelo Comitê Nacional de Farmacovigilância. Os imunizantes já distribuídos não serão descartados. Eles vão permanecer armazenados nas câmaras frias dos estados e municípios. Quem foi imunizado nos últimos 21 dias deve ficar atento a sintomas como febre, dor abdominal, vômitos persistentes e sangramentos. Vale lembrar que a suspensão não afeta a outra vacina contra a doença oferecida pelo SUS para crianças e adolescentes de 10 a 14 anos. Da Rádio Nacional em Brasília, Pedro Lacerda.
8: Fique ligado, depois do intervalo, a gente volta com mais informações, mais reportagens no seu rádio, aqui no nosso Café com Notícias.
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16: 9:37.
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8: Estamos de volta com o terceiro bloco do nosso Café com Notícias, chegando mais informações no seu rádio com a nossa equipe de rádio jornalismo.
24: Se os Estados Unidos têm a calçada da fama em Hollywood, na Califórnia, para celebrar seus artistas, o município de Cabaceiras, na Paraíba, conhecida como a Hollywood brasileira, acaba de ganhar não uma calçada, mas uma parede da fama. A inauguração do espaço, que fica na Rua do Cinema, que celebra os artistas e produções do audiovisual feitas na cidade em mais de 30 anos, aconteceu nesse fim de semana. Cabaceiras já serviu de cenário para mais de 70 produções do audiovisual brasileiro, entre novelas, séries e filmes. O ator Bruno Garcia, que filmou O Alto da Compadecida na cidade do Cariri paraibano no final dos anos 1990, foi um dos que gravou as mãos no paredão.
25: Olha, eu tô super emocionado. Depois de quase 30 anos, voltar a essa cidade que deu tantas alegrias ao povo brasileiro. Não só a cidade. Realmente ter participado do Alto da Compadecida, primeiro como série de TV, logo depois transformada no longa-metragem mais querido do Brasil e que ajudou a transformar essa cidade.
24: Outro artista que deixou suas mãos no paredão, eternizando sua passagem pela cidade, foi a atriz Duda Moreira, que participou de outro sucesso produzido na cidade, a série do streaming Cangaço Novo. Ela se emocionou com a homenagem.
26: Sou paraibana, sou muito honrada em estar aqui e ser a primeira mulher a colocar as mãos na parede da cama. Só tenho a agradecer, eu não sabia o que eu ia fazer, colocar minha mão aqui. Muito obrigada por tudo. Agradeço a minha mãe, que foi a mãe incentivadora de eu estar aqui hoje, quando eu não podia nem pegar um ônibus para ir para a faculdade, porque eu não tinha dinheiro, eu ia de carona, e ela dizia assim, um dia você vai fazer o que você mais gosta, é ser artista.
4: Entre outras produções de sucesso gravadas em Cabaceiras, estão os filmes Cinema, Aspirinas e Urubus, O Alto da Compadecida 2, as séries Maria e o Cangaço e Onde Nascem os Fortes, e a novela Cordel Encantado. Cabaceiras possui pouco mais de 5 mil habitantes. Por estar inserida na região de Caatinga e por ter uma arquitetura típica das pequenas cidades do interior nordestino, ela foi aos poucos se tornando referência como cenário para a produção audiovisual brasileira. Além da Parede da Fama e da Rua do Cinema, o município tem outros espaços turísticos que celebram sua vocação cinematográfica, como a Igreja de Nossa Senhora da Conceição, cenário do Alto da Compadecida, e o letreiro Hollywood Nordestina, a obra de 80 metros que imita o clássico letreiro norte-americano, além do memorial cinematográfico, que funciona na antiga cadeia pública, onde é possível conferir os roteiros originais, figurinos e fotos de bastidores de produções feitas na cidade. Da Rádio Nacional em São Luís, Madison Euler.
5: O Instituto Nacional de Meteorologia emitiu um alerta de risco de tempestade para parte da região sul nesta segunda-feira. Há a possibilidade de chuvas intensas acompanhadas de rajadas de vento e até queda de granizo em praticamente todo o Rio Grande do Sul, incluindo a região metropolitana de Porto Alegre e também em áreas do Paraná e de Santa Catarina. A meteorologista do IMET, Anete Fernandes, explica que este fenômeno é causado pela presença de áreas de baixa pressão atmosférica, chamadas de cavados, próximas ao litoral sul.
6: Essa área de baixa pressão ela vai dar condição de instabilidade para a ocorrência de chuvas nesses estados, e essas chuvas elas podem ter uma intensidade maior, por isso a emissão dos avisos. Essa área de baixa ela vai se formar entre hoje à noite e a madrugada de amanhã, ali nas imediações do litoral do Rio Grande do Sul e de Santa Catarina.
5: O IMET também prevê perigo potencial de chuvas intensas para esta segunda-feira no norte do país, incluindo Amapá, Roraima, Baixo Amazonas e Centro Amazonense. Anete Fernandes explica que essas regiões sofrem influência de outro fenômeno.
6: A região norte, eu tenho temperaturas elevadas, eu tenho um sistema que atua nessa época do ano naquela região, que chama Zona de Convergência Intertropical, que traz condições favoráveis para a chuva naquela região. Então, são sistemas distintos atuando em pontos diferentes do país.
5: No sudeste, pancadas de chuvas e trovoadas isoladas devem atingir a região a partir de quinta-feira. Com informações da Agência Brasil, sob supervisão de Fábio Cardoso, da Rádio Nacional do Rio de Janeiro, João Barbosa.
4: A Justiça brasileira concedeu mais de 225 mil medidas protetivas de urgência nos primeiros 4 meses de 2026. Isso quer dizer que mais de 225 mil mulheres precisaram recorrer à Justiça para não serem agredidas ou mortas por pessoas de seu convívio. Esse número supera os de 2025 no mesmo período, quando foram concedidas pouco mais de 214 mil. Os dados são do Diagnóstico Nacional das Medidas Protetivas de Urgência do Painel de Monitoramento da Violência contra a Mulher. Essa é uma ferramenta do Conselho Nacional de Justiça e é alimentada com informações de todos os tribunais brasileiros. As medidas protetivas são ferramentas de proteção a mulheres em situações de risco por violência e, em geral, são concedidas após o pedido da vítima em delegacias especializadas ou diretamente ao juiz por meio da Lei Maria da Penha. A rapidez com que os casos estão sendo analisados em relação a anos anteriores é considerado um dado positivo, já que em 53% dos casos, o pedido de medida protetiva é analisado no mesmo dia, em 32% no dia seguinte, em 5% em até 2 dias e em apenas 10% demora mais que esse tempo. Em 2020, o tempo médio para essa apreciação era de 14 dias. A redução do tempo de resposta na emissão do documento que protege a vítima está relacionada à aplicação da Política Judiciária Nacional de Enfrentamento à Violência contra as Mulheres.
24: Uma das ações implementadas pelo CNJ através dessa política é a realização de reuniões técnicas individualizadas com os 27 tribunais de justiça para a qualificação dos fluxos das medidas protetivas. O painel de monitoramento da violência contra a mulher pode ser acessado no site do CNJ na aba Programas e Ações. Da Rádio Nacional em São Luís, Madison Hiller.
7: O novo marco legal do transporte público prevê destinação de mais recursos para aumentar a qualidade dos serviços e diminuir as tarifas para os passageiros. O projeto de lei aprovado em maio pelo Congresso ainda precisa da sanção da Presidência da República. O texto estabelece que a responsabilidade sobre o transporte público será compartilhada entre estados, municípios e a União, possibilitando uma maior integração da política pública. O diretor de gestão da NTU, Associação Nacional das Empresas de Transportes Urbanos, Marcos Bicalho, explica como a nova legislação pode trazer benefícios para a população.
9: Então, na realidade, esse é um grande avanço, né? O retorno da União, porque a União pode sim investir, né, tanto na parte de infraestrutura e na parte desses sistemas de transporte, né, como também pode participar do próprio custeio da operação desses serviços. Então isso é um grande avanço, né, que vai auxiliar estados e municípios na prestação desses serviços públicos.
7: O projeto de lei também regulamenta novas formas de financiamento para o transporte público, incluindo a previsão de recursos de uma contribuição federal que incide sobre os combustíveis. Para Marcos Bicalho, com a previsão de aporte de novos recursos, é possível planejar novas gratuidades no transporte coletivo, como a implementação da tarifa zero, que hoje já está presente em mais de 450 cidades.
9: O custo, né, estimado de uma tarifa zero universal no Brasil inteiro, né, está da ordem de 110 bilhões de reais por ano, né? Não é pouco recurso. E a gente imagina que uma política pública desse porte, né, precisa ter, né, um mínimo de garantia de fontes de recursos para que ela possa ser uma política pública perene, né, e que você não corra o risco de implantar hoje e amanhã faltar dinheiro.

0: campo sair do transporte público coletivo. E esse é o objetivo, né? Tentar melhorar a qualidade dos serviços, né? Para que você realmente recupere essa demanda perdida.
1: A nova legislação ainda amplia a transparência dos contratos dos entes públicos e das empresas privadas, com a licitação obrigatória para a exploração do serviço. Da Rádio Nacional em Brasília, Gésio Passos.
2: Fique ligado, daqui a pouco, depois do intervalo, estaremos de volta com mais informações dentro do nosso Café com Notícias desta terça.
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8: Estamos de volta aqui no Café com Notícias desta terça-feira e vamos com mais.

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1: Disputa muito acirrada no segundo turno da eleição presidencial peruana realizada nesse domingo. Até o início da manhã desta segunda-feira, mais de 90% das urnas já haviam sido apuradas, porém sem um resultado oficial. A candidata direitista Keiko Fujimori liderava a disputa com 50,4% dos votos. Já o candidato da esquerda, Roberto Sanches, estava com 49,5%. Segundo a imprensa peruana, essa diferença ainda é muito pequena para já haver uma definição sobre quem será o próximo presidente do Peru. Keiko é filha do ex-ditador do Peru, Alberto Fujimori, que esteve à frente do país na década de 90, mas foi condenado por violações de direitos humanos, incluindo esterilização forçada de mulheres indígenas. O deputado Roberto Sanches foi ministro do ex-presidente Pedro Castillo e prometeu uma reforma que substituísse a Constituição herdada de Fujimori. A imprensa destaca a tentativa de Sanches de se associar a Castillo com maior apoio nas áreas rurais. No primeiro turno tumultuado, a apuração demorou mais de um mês, com Keiko Fujimori na frente, com 17% dos votos, seguido por Sanches, 12%. Ao todo, 35 candidatos estavam na disputa. Segundo a Justiça Eleitoral peruana, durante o segundo turno, nesse domingo, pessoas supostamente ligadas a organizações políticas tentaram alterar ou invalidar os votos com cédulas marcadas, mas foram impedidas por funcionários das mesas de votação. Foram registrados 15 casos na região metropolitana de Lima e outros no interior. O presidente da Junta Eleitoral peruana, Roberto Burnell, pediu responsabilidade e moderação às autoridades e a qualquer pessoa para não deslegitimar o processo eleitoral. Cerca de 27 milhões de eleitores puderam ir às urnas para eleger o nono presidente peruano em 10 anos de crise política no país. Desde 2016, 2 deles renunciaram e 6 foram afastados. A expectativa é que o processo eleitoral seja concluído no máximo até às 7 da noite dessa segunda-feira, no horário de Brasília. Da Rádio Nacional em São Luís, Gabriel Correia.
0: Mais tempo para a família, para estudar e para resolver problemas que ficam pendentes. Os trabalhadores que trabalham na escala 6x1 imaginam como poderiam aproveitar um dia mais de descanso enquanto o Senado avalia a proposta de redução de jornada. Vendedora de uma loja de chocolates, Bianca Araújo espera mais qualidade de vida.
2: Mais tempo livre, tipo, com a minha família, mais tempo também para mim estudar, porque eu faço faculdade. Eu teria mais tempo também para estudar e para, tipo, praticar meus hobbies, essas coisas assim, né? Ter mais qualidade de vida, eu acredito.
0: Débora Evelyn trabalha no atendimento de uma lanchonete 6 dias a cada semana. Ela é mãe e acredita que o tempo a mais livre vai fazer diferença.
3: Ai, vai melhorar muita coisa. Vou ter mais tempo com a família, aproveitar mais os filhos também, que a gente tem. Quem é mãe, sabe, tem essa correria do dia a dia, acabando que nem aproveita muito, entendeu? Mas vai ser muito ótimo se for aprovado.
0: Um dia livre também vai ser importante para descansar e lidar com problemas do dia a dia, acredita Lucas Freitas, que trabalha em um quiosque de shopping.
4: Dia de descanso, a gente tem que descansar e eu tenho que resolver as coisas. Acaba que a gente não descansa e nem resolve nada. Então acho que resolveria muita coisa na escala 5x2, daria uma ajuda.
0: A psicóloga, especialista em gestão de pessoas, Mabelle Rock, explica que as pessoas precisam de mais tempo para se desligar da rotina profissional e vivenciar momentos além do trabalho, por exemplo, com a família. Um dia só de descanso é pouco.
5: Então, muitas vezes ele não está disponível para participar dos eventos familiares. Ele vai estar ali mais exausto, mais cansado, mais impaciente. Então, quando a gente diz um dia mais de folga, a gente também está dizendo de mais qualidade de vida para essa família, que vai ter ali um pai, uma mãe mais descansado, que vai ter uma presença maior dessa pessoa, mais disponibilidade dela para estar ali com um tempo de qualidade.
0: Mabelle lembra que o burnout e a ansiedade estão entre as principais causas de afastamento do trabalho. Por isso, o descanso é essencial para a saúde e, inclusive, para a produtividade do trabalhador.
5: O cérebro, ele precisa de tempo para regular o cortisol, para sair desse hormônio do estresse. Então, a gente precisa lembrar que o descanso não é um luxo. Ele é uma necessidade para que a gente possa ter o que a gente chama de produtividade sustentável. Um trabalhador que produza, que seja efetivo, mas que também tenha um tempo para descanso, para regular toda a sua funcionalidade.
0: Enquanto os trabalhadores esperam, a proposta de emenda à Constituição, já aprovada na Câmara dos Deputados, aguarda a posição dos senadores. Com produção de Lígia Maria, da Rádio Nacional em Brasília, Gabriel Brum. O mercado financeiro aumentou a projeção de juros para 13,5% em 2026. O Banco Central divulgou nesta segunda-feira uma nova edição do Boletim Focus. A expectativa para a inflação também segue em alta. Agora, os analistas consultados prevêem que o índice termine o ano em 5,11%. Semana passada era de 5,09%. Já são 13 semanas seguidas de reajuste desde que Estados Unidos e Israel começaram a atacar o Irã. Enquanto a inflação segue pressionada, espera-se que o corte da taxa básica de juros seja mais curto, saindo dos atuais 14,5% ao ano para 13,5% ao ano. Vale lembrar que em fevereiro, antes do conflito, as projeções vinham caindo e estavam em 12%. Na avaliação do economista Newton Marques, enquanto o vai e vem da guerra no Irã não acabar, a economia deve seguir pressionada.
6: É claro que isso pressiona, porque o Irã já disse que não vai abrir o Estreito de Hormuz. E isso acaba provocando uma pressão sobre o preço do petróleo no mercado internacional, pressiona também as bolsas para despencarem. Tudo isso daí cria uma instabilidade muito grande. Então a gente vai ficar assistindo enquanto não houver uma assinatura de paz entre os Estados Unidos, Israel e o Irã.
0: No entanto, o crescimento econômico pode ser mais forte, de 1,91%. São 3 semanas em que a previsão melhora. Enquanto isso, a projeção para o valor do dólar caiu novamente e pode fechar em R$ 5,15 no fim do ano. Da Rádio Nacional em Brasília, Gabriel Brum.
7: Belém ganhou neste domingo mais um espaço que celebra a arte urbana feita na capital paraense, o Mubenco, Museu Bembola em cores de grafite. O museu de base comunitária funcionará como uma galeria céu aberto. São 7 murais permanentes espalhados pelos conjuntos Chavante 1, 2 e 3 no bairro Benguí, produzidos por artistas do Pará e do Maranhão. Entre os grafiteiros que assinam os murais estão NSW, Negônica, Mamacita, Catatal e Mina Ribeirinha. Cada um dos artistas assina um dos murais utilizando diferentes linguagens do grafite, explorando letras, personagens, ancestralidade, cultura hip-hop, memória coletiva e vivências periféricas. As obras, produzidas individualmente ao longo de várias semanas, foram acompanhadas de atividades desenvolvidas pelos artistas. Mina, que também é uma das curadoras, destaca o tema que uniu todas as artes.
8: O tema desse ano é traços cabanos, fazendo uma alusão e uma conexão com a luta popular da cabanagem, a revolta popular da cabanagem, que foi um marco histórico para a Amazônia, para o Brasil, para o mundo.
7: O Mubenco é resultado da trajetória do projeto Bembola em Cores, desenvolvido pela Tinta Preta Produções, coletivo que promove intervenções artísticas, atividades educativas e ações culturais em espaços públicos do bairro Benguí. Para um dos curadores e produtor de um dos murais, WBS, a criação do museu representa um marco para a arte urbana no Pará e principalmente para o fortalecimento da produção artística na própria comunidade.
9: O nosso projeto ele vai impactar diretamente nesse ponto de valorizar os artistas e tentar pagar de forma digna o cachê do artista que vai vir desempenhar uma obra sua dentro da nossa comunidade. E também esse artista também ele vai dialogar com a comunidade onde ele vai entrar, onde ele vai deixar sua obra. Desde um workshop, de uma oficina dentro das escolas, dentro dos grupos que a gente tem no bairro, como associações, os grupos de mulheres.
7: No Instagram, @mubenco26, é possível conhecer os murais que compõem o museu, com produção de Salete Sobreira, da Rádio Nacional em São Luís, Madison Euler.
10: Termina aqui o nosso Café com Notícias, com a apresentação e a produção de Kleber Salles. O Café com Notícias volta amanhã no seu rádio. Um grande abraço para você e até lá.
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6: Opa, chegamos, bom dia, good morning, sejam todos bem-vindos, prazer, J. Luna, sua boa companhia, aqui no seu top programa Show da Manhã, e quero você curtindo a melhor, sempre, a melhor música, também tem horóscopo, tem fofocas na sua manhã.
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6: 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É o Show da Manhã. Chega mais, aumenta o volume e vem com a gente. Pega muito bem estar contigo. Show da Manhã, a sua melhor companhia é aqui na primeiríssima. Cheguei.

0: Deus, que é isso?
1: Satisfação,
0: que energia.
1: Gabriel.
2: Esse é o seu show da manhã, recheado de muita música boa. De você, do melhor ouvinte do Brasil, dá um trabalho. Onde está? Me conte, dá uma zapiada aí. Daqui a pouquinho eu vou trazer mais participação e uma playlist que vai desfilar top pra você. Segura aí, show da manhã, volta já.
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4: Fala, gente! Nós estamos chegando aqui na nossa rádio preferida. Maravilha de programação, né, Chuchu? Tudo bem? Bora! Terça-feira, hein? Hoje, dia 9 de junho de 2026. Muito prazer, eu sou o Cauê. Vamos lá, porque tem notícia do mundo dos famosos. Das famosas, né, gente? A primeira de hoje é sobre a Maiara, da dupla com a Maraísa, gente. Olha, a dupla voltou a ser assunto nas redes sociais, mas dessa vez por conta de rumores envolvendo a saúde da Maiara. Após vídeos viralizarem na internet e gerarem especulações entre internautas, Maraísa decidiu quebrar o silêncio e saiu em defesa da irmã. Em entrevista ao portal do Léo Dias, a sertaneja criticou perfis que, segundo ela, divulgam informações sem responsabilidade apenas para ganhar audiência e engajamento. Maraísa afirmou que muitos conteúdos são retirados de contexto e acabam criando interpretações falsas sobre a vida dos artistas. A cantora revelou que, por enquanto, a dupla apenas emitiu um comunicado esclarecendo que Maiara está bem e cumprindo normalmente a sua agenda de shows, mas deixou um recado direto. Disse que, se os boatos continuarem, a resposta poderá vir na justiça. Maiara também comentou o assunto e afirmou que artistas estão sujeitos a críticas, mas que mentiras e informações distorcidas precisam ser punidas. Segundo ela, muitos vídeos são editados e divulgados aí fora do contexto, gerando interpretações equivocadas. Apesar da polêmica, as irmãs garantem que estão focadas no trabalho e que nada vai abalar a carreira da dupla. Mas, pelo visto, quem insistir em espalhar notícias falsas pode acabar tendo que se explicar longe das redes sociais e bem perto de um tribunal. Que coisa, hein, gente? A Maraísa, ela realmente, né, a Maiara, no caso, ela emagreceu bastante, teve aquele, né, mas não tá doente, né, gente? Tem muita gente falando muita coisa aí que não é verdade. Bom, e o nosso Fofocando volta daqui a pouquinho, já pra falar pra vocês sobre a mãe da Virgínia Fonseca. Ela virou coaching? É! Sabe quanto ela tá cobrando pra uma palestra? Chuta! Daqui a pouco eu conto. Continue aqui na melhor programação do Brasil, hein? Até daqui a pouco.
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5: 10h27.
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2: Esse é o seu show da manhã. Estamos de volta depois do casting publicitário Detonar Todas. Vem com a gente, divulga sua marca também aqui no seu show da manhã. Vem fazer a diferença, vem crescer e aparecer. Bom dia, cidade. Aumenta o volume. Voltamos com a melhor playlist pra você.

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2: Que pena!
0: Que pena.
2: Faz barulho pra Thales nessa aí. Diego Vitor Hugo!
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mais um bloco legal no seu Super Show da Manhã. Ótimo dia pra você no trabalho, em casa, onde estiver, de folga, de lazer. Tamo junto e misturado na melhor programação no seu Show da Manhã. Já já vou retornar com muito mais e ainda trazer o seu horóscopo, o guia astral que você sempre espera aqui no Show da Manhã. Até já, já volto.

0: Neymar passou por novos exames e a Confederação Brasileira de Futebol informou que o atacante apresentou uma boa evolução na recuperação da lesão na panturrilha direita. O camisa 10 segue em tratamento com a equipe médica da Seleção Brasileira nos Estados Unidos e continua sendo acompanhado de perto antes da estreia do Brasil na Copa do Mundo. Apesar da melhora apontada pelos exames, a CBF ainda não confirmou quando Neymar estará liberado para voltar aos treinos com bola ou entrar em campo. O jogador sofreu uma lesão de grau 2 na panturrilha no fim de maio e ficou fora dos amistosos preparatórios. A expectativa da comissão técnica é contar com o atacante durante a fase de grupos do Mundial, mas sua presença na estreia segue cercada de cautela.
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2: 10:46. 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
11: Voltamos com muito mais participação. Você interagindo, participando, interagindo, fazendo o som rolar por aqui. Sempre na melhor programação do Show da Manhã. Aumenta o volume, mais uma batalha de música aí na área. Bom dia! Música.

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2: Já será essa do Grelo, só pra deixar registrado o desabafo de um jovem adulto que vive no século 21, onde um carro popular é mais de 100 mil reais e a long neck é mais de 10 conto. Tá difícil, viu?
3: É o Grelo.

0: Esse é só o desabafo de um jovem adulto no século XXI.
1: Show da manhã, muita música boa. Show da manhã, recheada de música boa, notícias, bastidores, você ligado, você participando, zapeando com a gente na programação do Show da Manhã. Já já vou trazer horóscopo, só vou ali tomar um cafezinho, uma aguinha e já venho com muito mais pra você. Só molhar a palavra. Já volto, segura aí, rapidinho.
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3: Fala, meus amores, minhas amoras, tudo bem aí, chuchuzinho? Como é que você tá? Tudo certo? Tudo beleza? Hoje é dia 9, né? Dia 9 de junho, é terça-feira, e a segunda de hoje do nosso Fofocando é sobre a família Fonseca, que continua rendendo novos negócios, né? Desta vez, quem tá vivendo uma fase nova é a Margarete Serrão, a mãe da Virgínia Fonseca. Conhecida pelas participações no programa da filha lá no SBT e pela forte presença nas redes sociais, a Margarete estreou como palestrante em um evento de empreendedorismo feminino realizado em Porto Seguro, na Bahia. E o tema escolhido não podia ser outro, né? Como criar filhos de sucesso. Durante a apresentação, ela usou a própria Virgínia como exemplo e falou sobre a importância de dar liberdade para que os filhos construam seus próprios caminhos. Mas o que chamou a atenção mesmo foi o valor do cachê. Segundo informações divulgadas, Margarete teria cobrado cerca de R$80 mil pela palestra de uma hora de duração, gente. Nas redes sociais, a mãe da influenciadora comemorou a estreia e aproveitou para publicar uma mensagem de empoderamento feminino, incentivando mulheres a ocuparem os espaços que desejarem, né? Pelo visto, o talento para os negócios é mesmo coisa da família, né? E agora, além de influenciadora e personalidade da TV, a mãe da Virgínia também entra oficialmente para o mundo dos coaches ou palestrantes, palestras e tal. Hã? E aí, R$80 mil, pagaria para saber qual é o segredo de criar uma Virgínia Fonseca? E o nosso Fofocando, gente, volta daqui a pouquinho. Já já nós vamos falar aqui de um babado envolvendo o MC Livinho. Gente, o MC saiu escoltado de um show lá em Maceió, porque segundo a organização ele descumpriu o contrato. Ai, rapaz, que é isso? É babado? Ele também falou sobre o assunto. A equipe dele se manifestou, a gente conta daqui a pouco. Então continue aqui na melhor programação do Brasil e até daqui a pouco.
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4: 11:05.
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1: Opa, bom dia, voltamos! Você ligado com a melhor playlist publicitária e agora ao som da melhor música. É o Show da Manhã na sua companhia. Aumenta o volume aí.

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0: Salve de palmas essa mulher aqui, meu irmão.
1: Show da manhã, incrível, essa foi top, hein? Recordamos, e você ligadinho com a programação. Bora, curte as melhores? Chega mais. Daqui a pouco vou voltar, vou trazer indicações. O pessoal tá no trabalho aí, na obra, curtindo a melhor. Tamo junto, misturado na primeira. E também vou trazer horóscopo. Se liga, já já, tô de volta.

0: A seleção da Holanda sofreu uma baixa importante às vésperas da Copa do Mundo. O defensor Jurrien Timber, do Arsenal, foi cortado da lista final após não se recuperar a tempo de uma lesão na virilha. A federação holandesa informou que o jogador não apresentou evolução suficiente para disputar o torneio de forma segura do ponto de vista médico, encerrando assim suas chances de atuar no Mundial. A ausência de Timber representa um problema para o técnico Ronald Koeman, já que o atleta é uma peça versátil do sistema defensivo holandês. Para a vaga, a Holanda convocou Lut Scharel Geertruida. Além do prejuízo esportivo, o corte impede que Jurrien dispute a Copa ao lado de seu irmão gêmeo, Quinten Timber, que segue entre os convocados. A Holanda estreia no Mundial contra o Japão e ainda enfrentará Suécia e Tunísia na fase de grupos. 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
1: Boletim da Copa! 11:23.
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11: Opa, bom dia, voltamos. Você ligado com a melhor playlist publicitária e agora ao som da melhor música. É o show da manhã na sua companhia. Aumenta o volume aí.

0: Esse é o seu show da manhã, recheado de muita música boa. De você, do melhor ouvinte do Brasil, dá um trabalho? Onde está? Me conte, dá uma zapiada aí. Daqui a pouquinho vou trazer mais participação e uma playlist que vai desfilar top pra você. Segura aí, show da manhã, volta já.
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2: Fala, gente! A gente tá de volta. Delícia de programação, né, Chuchu? Hoje é terça-feira, dia 9 de junho de 2026. Vamos lá, porque a última de hoje do Fofocando é sobre o Livinho. Pois é, o MC está entre os assuntos mais comentados nas redes sociais depois de uma confusão durante um show lá em Maceió no final de semana. No final de semana, né? Lá em Alagoas. Vídeos que viralizaram na internet mostram o cantor sendo escoltado por policiais militares para fora do local do evento. Nas imagens, Livinho aparece bastante exaltado enquanto é conduzido até uma van. Segundo a produtora responsável pelo evento, o funkeiro teria encerrado sua apresentação antes do tempo previsto em contrato. A organização afirma que o

0: confusão nos bastidores. A produção informou que pretende tomar medidas legais sobre o caso. Já a equipe do cantor apresentou outra versão da história. Segundo a GR6, que é o escritório que gerencia a carreira do artista, o problema começou após uma discussão envolvendo o acesso ao camarim. A assessoria afirma que isso causou atrasos na produção e que Livinho realizou o show dentro das condições possíveis. A empresa, gente, também alegou que o cantor teria enfrentado dificuldades para deixar o local após a apresentação. Enquanto as duas versões circulam aí na internet, uma coisa é certa, né? A polêmica tomou conta das redes e o caso continua dando o que falar entre os fãs e organizadores de eventos. Que coisa, né, gente? Isso não fica bom pra ninguém, né? Porque os fãs ficam daquele jeito, né? Decepcionados e tal, né? Queriam ter assistido mais tempo o show, e é isso. Pois é. E o nosso Fofocando fica por aqui, ó. Eu prometo que volto amanhã, tá bom? Aqui na nossa rádio, com mais uma edição do nosso Fofocando pra você. Forte abraço, beijo, se cuida, juíza, hein, chuchu? Até amanhã, tchau.
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2: 11:42.
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voltamos, voltamos com muito mais participação, você interagindo, participando, interagindo, fazendo o som rolar por aqui, sempre na melhor programação do Show da Manhã. Aumenta o volume, mais uma batalha de música aí na área. Bom dia!

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2: Essa música tem muita história, Paulo.
3: Essa tem história.
2: Foi a primeira música que nós gravamos juntos. Que honra, meu irmão. Honra pra mim.

0: 11:58.
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9: Alô, minha gente. Já tá no ar o seu Avenida Brasil. Eu sou Flávia Zamberg, ao vivo no estúdio, trazendo o melhor da MPB e aquelas músicas que marcaram época. É alegria, é emoção, é nostalgia pura. Então aumenta o volume, canta junto, sente a vibração e vem comigo nessa aventura musical. Porque agora a festa é nossa. Alô, galera!

0: E assim finalizamos esse bloco, mas já deixa o ouvido ligado. Logo mais tem mais hits, clássicos e toda a energia do Avenida Brasil direto pra você sentir e cantar junto.
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0: Chegamos de volta, minha gente! Mais um bloco da Avenida Brasil, cheio de alegria, música boa e emoção, trazendo os clássicos que marcaram época. Fica ligado que o melhor ainda tá por vir.

assim finalizamos mais uma edição do Avenida Brasil, cheia de emoção e alegria. Eu sou Flávia Zamberg, ao vivo, celebrando cada clássico da MPB com você. Vibra com cada acorde, canta junto e até a próxima, porque voltaremos na próxima edição com mais música boa.

0: 12:46.
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0: 12:55.
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0: 1:16.
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1: Previsão do tempo para terça-feira, 9 de junho de 2026. Áreas de instabilidade são observadas sobre a região norte e litoral leste do Nordeste, incluindo Rio Grande do Norte, Paraíba e Pernambuco. O Instituto Nacional de Meteorologia, o INMET, alerta para perigo potencial de acúmulo de chuvas nestas regiões. De acordo com o Instituto, a chuva pode ser forte em alguns momentos do dia, com acumulado de até 50 milímetros. Há previsão de ventos intensos para a região norte, que podem chegar a 60 quilômetros por hora. No centro-oeste, alerta de baixa umidade relativa do ar nesta terça-feira, variando entre 30 e 20%, especialmente em Mato Grosso, Mato Grosso do Sul, oeste goiano e mineiro e o norte de São Paulo. No sul, há previsão de tempestade que pode atingir o Paraná e Santa Catarina. Região Centro-Oeste. Em Goiânia, Goiás, céu com poucas nuvens nesta terça-feira. Os termômetros marcam mínima de 12 e máxima de 30 graus. Umidade relativa do ar gira em torno de 85 a 25%. Campo Grande, Mato Grosso do Sul, tem previsão de poucas nuvens no céu. Temperatura mínima de 14 e máxima de 30 graus. A umidade relativa do ar vai de 75 a 25%. Região Nordeste, em Fortaleza, a terça-feira amanhece com acúmulo de nuvens, com possibilidade de chuva isolada à noite. Temperatura mínima de 23 e a máxima de 32 graus. A umidade do ar na capital cearense é de 100 a 50%. Palmares, em Pernambuco, comemora aniversário com muitas nuvens no céu e pancadas de chuva isoladas. A temperatura mínima é de 21 e a máxima de 29 graus. Umidade do ar varia de 95 a 50%. Região Norte, Palmas e Tocantins tem previsão de poucas nuvens nesta terça-feira. Temperatura mínima de 23 e a máxima de 36 graus nas horas mais quentes do dia. A umidade do ar é de 70 a 30%. Em Barreirinha, Amazonas, sopra velhinhas com muitas nuvens no céu, pancadas de chuva e trovoadas isoladas. Temperatura mínima é de 25 e a máxima de 30 graus. A umidade relativa do ar é de 100 a 75%. Região Sudeste, Belo Horizonte, em Minas Gerais, tem previsão de muitas nuvens no céu nesta terça-feira. Os termômetros registram mínima de 11 e máxima de 26 graus. A umidade relativa do ar vai de 90 a 30%. Magé, no Rio de Janeiro, canta parabéns com céu cheio de nuvens. A temperatura mínima é de 15 e a máxima de 31 graus. Umidade relativa do ar é de 90 a 30%. Região Sul. Em Curitiba, Paraná, previsão de muitas nuvens no céu, com possibilidade de chuva isolada à tarde. Os termômetros registram mínima de 13 e máxima de 22 graus. A umidade relativa do ar oscila entre 80 e 40%. Em Botuverá, Santa Catarina, céu com muitas nuvens, pancadas de chuva e trovoadas isoladas no aniversário da cidade. Os termômetros registram mínima de 12 e máxima de 23 graus. A umidade do ar fica entre 90 e 55%. Você ouviu a previsão do tempo para terça-feira, 9 de junho de 2026, com informações do IBGE Cidades e o Instituto Nacional de Meteorologia.
0: Mais tempo para a família, para estudar e para resolver problemas que ficam pendentes. Os trabalhadores que trabalham na escala 6x1 imaginam como poderiam aproveitar um dia mais de descanso, enquanto o Senado avalia a proposta de redução de jornada. Vendedora de uma loja de chocolates, Bianca Araújo espera mais qualidade de vida.
2: Mais tempo livre, tipo, com a minha família, mais tempo também para me estudar, porque eu faço faculdade. Eu teria mais tempo também para estudar e para, tipo, praticar meus hobbies, essas coisas assim, né? Ter mais qualidade de vida, eu acredito.
0: Débora Evelyn trabalha no atendimento de uma lanchonete 6 dias a cada semana. Ela é mãe e acredita que o tempo a mais livre vai fazer diferença.
3: Ai, vai melhorar muita coisa. Vou ter mais tempo com a família, aproveitar mais os filhos também, que a gente tem, quem é mãe, sabe, tem essa correria do dia a dia, acabando que nem aproveita muito, entendeu? Mas vai ser muito ótimo se for aprovado.
0: Um dia livre também vai ser importante para descansar e lidar com problemas do dia a dia, acredita Lucas Freitas, que trabalha em um quiosque de shopping.
4: Dia de descanso, a gente tem que descansar e eu tenho que resolver as coisas, né? Então, acaba que a gente nem descansa nem resolve nada. Então acho que resolveria muita coisa na escala 5x2.
0: A psicóloga, especialista em gestão de pessoas, Mabelle Roque, explica que as pessoas precisam de mais tempo para se desligar da rotina profissional e vivenciar momentos além do trabalho, por exemplo, com a família. Um dia só de descanso é pouco.
5: Então, muitas vezes ele não está disponível para participar dos eventos familiares. Ele vai estar ali mais exausto, mais cansado, mais impaciente. Então, quando a gente diz de um dia mais de folga, a gente também está dizendo de mais qualidade de vida para essa família, que vai ter ali um pai ou uma mãe mais descansado, que vai ter uma presença maior dessa pessoa, mais disponibilidade dela para estar ali com um tempo de qualidade.
0: Mabelle lembra que o burnout e a ansiedade estão entre as principais causas de afastamento do trabalho. Por isso, o descanso é essencial para a saúde e, inclusive, para a produtividade do trabalhador.
5: O cérebro, ele precisa de tempo para regular o cortisol, para sair desse hormônio do estresse. Então, a gente precisa lembrar que o descanso não é um luxo, ele é uma necessidade para que a gente possa ter o que a gente chama de produtividade sustentável. Um trabalhador que produza, que seja efetivo, mas que também tenha um tempo para descanso, para regular toda a sua funcionalidade.
0: Enquanto os trabalhadores esperam, a proposta de emenda à Constituição, já aprovada na Câmara dos Deputados, aguarda a posição dos senadores.
6: Belém ganhou neste domingo mais um espaço que celebra a arte urbana feita na capital paraense, o Mubenco, Museu Bengola em cores de grafite. O museu, de base comunitária, funcionará como uma galeria a céu aberto. São 7 murais permanentes espalhados pelos conjuntos Chavante 1, 2 e 3, no bairro Benguí, produzidos por artistas do Pará e do Maranhão. Entre os grafiteiros que assinam os murais estão NSW, Negônica, Mamacita, Catatau e Mina Ribeirinha. Cada um dos artistas assina um dos murais, utilizando diferentes linguagens do grafite, explorando letras, personagens, ancestralidade, cultura hip-hop, memória coletiva e vivências periféricas. As obras, produzidas individualmente ao longo de várias semanas, foram acompanhadas de atividades desenvolvidas pelos artistas. Mina, que também é uma das curadoras, destaca o tema que uniu todas as artes.
7: O tema desse ano é traços cabanos, fazendo uma alusão e uma conexão com a luta popular da cabanagem, a revolta popular da cabanagem, que foi um marco histórico para a Amazônia, para o Brasil, para o mundo.
6: O Mubenco é resultado da trajetória do projeto Bengola em Cores, desenvolvido pela Tinta Preta Produções, coletivo que promove intervenções artísticas, atividades educativas e ações culturais em espaços públicos do bairro Benguí. Para um dos curadores e produtor de um dos murais, WBS, a criação do museu representa um marco para a arte urbana no Pará e principalmente para o fortalecimento da produção artística artística na própria comunidade.
8: O nosso projeto ele vai impactar diretamente nesse ponto de valorizar os artistas e tentar pagar de forma digna o cachê do artista que vai vir desempenhar uma obra sua dentro da nossa comunidade. E também esse artista também ele vai dialogar com a comunidade onde ele vai entrar, onde ele vai deixar sua obra. Desde um workshop, de uma oficina dentro das escolas, dentro dos grupos que a gente tem no bairro, como associações, os grupos de mulheres.
6: No Instagram, @mubenco26, é possível conhecer os murais que compõem o museu, com produção de Salete Sobreira. Lançado oficialmente neste início de junho, a plataforma MEC Idiomas, que possibilita gratuitamente o ensino de inglês e espanhol em vários níveis de aprendizado, já ultrapassou a marca de 212 mil usuários. A ferramenta digital do Ministério da Educação pode ser acessada via portal mecidiomas.mec.gov.br ou baixando o aplicativo MEC Idiomas e fazer o login com o gov.br. As aulas estão organizadas em 6 níveis, cada um deles possuindo de 4 a 6 módulos por nível. Até o momento, já são mais de 800 aulas, considerando os dois idiomas, cobrindo diferentes habilidades linguísticas, como leitura, escrita, escuta e conversação. Diversas ferramentas podem ser acessadas pelos estudantes, entre elas, teste de proficiência, trilha de aprendizagem, considerando aulas e reforço, teste ao fim dos módulos, a ferramenta Fale para e um agente de inteligência artificial para dar apoio, tirar dúvidas e praticar conversação, além de várias comunidades de aprendizado. A parceria do aplicativo, que está inserido na rede Idiomas Sem Fronteiras, também permite a oferta de cursos de especialização para a rede pública de ensino, que duram de 48 horas a 3 meses e acontece 2 vezes por ano. O intuito é melhorar os índices de proficiência e produção científica. Serão disponibilizados quase R$1.700.000 por ano para a iniciativa, que impactará 16 mil alunos por semestre.
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9: é mais emoção. 1:33.
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21: Estamos de volta com o Jornal Conexão Notícias. Agora tem as informações do esporte.
22: A França venceu a Irlanda do Norte por 3-1 em amistoso preparatório para a Copa do Mundo de 2026. A seleção francesa confirmou o favoritismo, controlou a maior parte da partida e aproveitou melhor as oportunidades criadas para construir a vitória diante de sua torcida. Mesmo com a Irlanda do Norte tentando equilibrar as ações em alguns momentos, os franceses mostraram mais qualidade técnica e eficiência no ataque. O resultado serve como um importante teste para a França antes da estreia no Mundial, enquanto os norte-irlandeses tiram lições da atuação contra uma das seleções mais fortes do torneio. Neymar passou por novos exames e a Confederação Brasileira de Futebol informou que o atacante apresentou uma boa evolução na recuperação da lesão na panturrilha direita. O camisa 10 segue em tratamento com a equipe médica da seleção brasileira nos Estados Unidos e continua sendo acompanhado de perto antes da estreia do Brasil na Copa do Mundo. Apesar da melhora apontada pelos exames, a CBF ainda não confirmou quando Neymar estará liberado para voltar aos treinos com bola ou entrar em campo. O jogador sofreu uma lesão de grau 2 na panturrilha no fim de maio e ficou fora dos amistosos preparatórios. A expectativa da comissão técnica é contar com o atacante durante a fase de grupos do Mundial, mas sua presença na estreia segue cercada de cautela. Dana White demonstrou grande empolgação com o histórico UFC que será realizado na Casa Branca, em Washington. O presidente do UFC classificou o evento como algo surreal e acredita que a edição tem potencial para alcançar números de audiência comparáveis aos do Super Bowl, destacando que será uma ocasião única na história do esporte. Marcado para 14 de junho, o UFC Freedom 250 acontecerá em uma arena montada no gramado da Casa Branca, como parte das celebrações dos 250 anos da independência dos Estados Unidos. O card será liderado pela luta entre Ilia Topuria e Justin Gaethje e promete ser um dos maiores eventos já produzidos pela organização. Apesar do entusiasmo, o evento também enfrenta questionamentos e ações judiciais de grupos que tentam impedir sua realização, alegando irregularidades na utilização do local.
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23: Mais de 67 toneladas de drogas apreendidas. Este é apenas um dos resultados alcançados pelo programa Brasil contra o Crime Organizado, pouco mais de 3 semanas após seu lançamento. Desde o dia 12 de maio, já foram 11 operações integradas em todo o país, segundo o Ministério da Justiça e Segurança Pública. Além de toneladas de drogas, foram apreendidas 639 armas, quase 27 mil munições e mais de 1.000 veículos e 473 pessoas presas presas neste primeiro balanço divulgado pela pasta. Programa lançado em maio pelo governo federal busca dar uma resposta coordenada da União, estados e municípios no combate ao crime organizado. A previsão de investimento é de mais de 11 bilhões de reais a serem aplicados em 4 frentes: cortar o dinheiro das facções, recuperar o controle dos presídios, melhorar a investigação de homicídios e desmontar o mercado ilegal de armas. Os resultados em prejuízos para as facções criminosas também foram bem acima do esperado. Segundo a Secretaria Nacional de Segurança Pública, de pouco mais de 30 milhões de reais gastos no período, o prejuízo para os grupos criminosos é estimado em mais de 361 milhões de reais. São quase 12 reais de danos às facções para cada um real investido. O número supera em 251% tudo o que estava previsto para os primeiros 90 dias do programa. Além das operações conjuntas, um dos próximos passos do programa é a implantação dos dois primeiros escritórios nacionais antifacção, ainda neste mês, em São Paulo e no Rio de Janeiro. A coordenação será da Secretaria Nacional de Segurança Pública. O planejamento prevê a criação de mais 3 escritórios em mais 3 cidades estratégicas: Fortaleza, Manaus e Foz do Iguaçu. Em outra frente, a Secretaria Nacional inicia neste mês de junho a modernização tecnológica do sistema prisional, com quase 185 milhões de reais investidos em equipamentos, tecnologias e viaturas, que começarão a ser entregues gradualmente às 138 unidades prisionais estratégicas contempladas pelo projeto.
1: Profissionais brasileiros valorizam mais salários altos, estabilidade e perspectivas de crescimento na carreira do que trabalho remoto e jornada reduzida. É o que revela a pesquisa Retratos da Sociedade Brasileira Futuro Profissional, divulgado pela Confederação Nacional da Indústria, a CNI. O levantamento investigou quais características os trabalhadores consideram mais importantes para a ocupação que desejam exercer nos próximos 5 anos. Entre os principais diferenciais apontados estão salário mais alto, com 28,7%, estabilidade no emprego, 22,4%, perspectiva de crescimento profissional, com 20,1%, flexibilidade de horário, com 19,3%, possibilidade de trabalhar de casa, home office, 15,9%, e jornada reduzida, com 9,8%. Segundo a especialista em políticas e indústria da CNI, Cláudia Perdigão, fatores tradicionalmente associados à segurança profissional continuam orientando as escolhas dos trabalhadores.
2: Apesar de uma crescente discussão envolvendo alguns benefícios não pecuniários, né, como nós falamos ali de um home office, de algum teletrabalho, esses elementos mais tradicionais, eles continuam sendo valorizados e orientando o trabalhador na consolidação do seu plano de carreira, do seu plano a mais a médio e longo prazo.
1: A brasileira Gabriela Vale, de 29 anos, representa o perfil identificado pela pesquisa. Em 2024, ela trabalhava remotamente em uma assessoria de comunicação. Em maio deste ano, porém, decidiu trocar o home office por uma vaga presencial com carteira assinada.
3: O salário, ele ia ser pouca coisa maior, né, do que eu estava recebendo, mas ele tinha os benefícios do CLT, que para mim são atrativos maravilhosos, mas ele era 100% presencial. Só que ainda assim, pelo fato de ser CLT, de ter os benefícios, de ganhar um pouco mais, eu optei por aceitar essa oportunidade CLT.
1: De acordo com o levantamento, 43% dos brasileiros não sabem dizer em qual profissão estarão trabalhando daqui a 5 anos. A insegurança é ainda maior entre os trabalhadores mais velhos. Segundo Cláudia Perdigão, as rápidas transformações tecnológicas, especialmente o avanço da inteligência artificial, ajudam a explicar esse cenário. Entre os entrevistados que conseguiram projetar o futuro, 13,9% afirmaram que pretendem ter o próprio negócio, principalmente em atividades ligadas ao comércio varejista e ao setor de serviços, como salões de beleza, bares e restaurantes.
4: O
0: Irã responsabilizou os Estados Unidos pela recente troca de ataques com Israel, que intensificou as tensões na região. Segundo o porta-voz do Ministério de Relações Exteriores iraniano, Ismael Baghaei, as ações israelenses não podem ser dissociadas das políticas americanas, agravando o processo diplomático. Baghaei afirmou que os Estados Unidos têm responsabilidade direta pelas violações do cessar-fogo e que Israel não age sem consultar Washington. Mais cedo, Israel realizou ataques a alvos militares no Irã, após o Irã ter disparado mísseis contra uma base militar israelense.
22: Um terremoto de magnitude 7,8 atingiu a ilha de Mindanao, nas Filipinas, levando à ativação de um alerta de tsunami para a região e para a vizinha Indonésia. O tremor, inicialmente estimado em 8,2, foi revisado pelo Centro Alemão de Pesquisa em Geociências, GFZ. Autoridades filipinas confirmaram 15 mortes e 129 feridos. A agência sismológica local identificou ondas de tsunami de até 1,4 metros. O epicentro ocorreu a 10 quilômetros de profundidade na ilha, que é a segunda maior das Filipinas e parte do Anel de Fogo.
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21: Conexão Notícias fica por aqui. Voltaremos na próxima edição.
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20: Disparada na audiência. 1:46.
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9: Já estamos chegando, é terça-feira. E aí, como é que você tá? Tudo certinho?
10: Tudo certinho, Wilson. Pronto pra começar.
9: A partir de agora, dica do dia, a sua participação. E é claro, muito sucesso agora no nosso programa
10: Viva Bem Mix, que tá no ar.
9: Já estamos no ar.
10: Bora pra primeira.

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4: Já estamos de volta aqui no nosso programa Viva Bem Mix. E agora tem o nosso quadro Dica do Dia. Se ligue, gente. Alimente-se com consciência. Comer bem não é fazer dieta, é fazer boas escolhas. Quanto mais natural, melhor. Reduza o açúcar, o sal e os ultraprocessados. Seu corpo vai agradecer em pouco tempo. Essa é a nossa dica e leve ela consigo, tá bom? A dica de hoje aqui no programa Viva Bem Me.

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1: 2h20.
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7: É aquela hora que você já sabe que ouvir é bom, mas participar melhor ainda é hora do seu alô, da sua mensagem. Manda pra cá o DDD 98 981808929. DDD 98 981808929. Manda o teu áudio, fala quem você é, a sua cidade, a emissora que você está ouvindo o nosso programa e, claro, a música que você pede, se tem aquele alô que a gente manda com todo carinho pra você. Produção, bora atender os nossos ouvintes? Então simbora, vamos para mais um sucesso.

0: 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Rapidinho a gente volta. Fica por aí. O Viva Bem Mix continua já já.
1: 2:39.
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0: nessa terça-feira maravilhosa. Obrigado pelo carinho.
1: Obrigado pela sintonia.
0: E valeu. Até a próxima. Até amanhã.
2: 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Obrigado pela sintonia. E até a próxima. 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
3: Alô você! E aí, tudo bem por aí? Por aqui tudo 100%. Muito prazer, eu sou o Silva Júnior. Mas você sabe, pode me chamar de seu amigo. E a gente vai tricotar gostoso pra mim desfilar o meu veneno por cá, que nem diz o outro. É o Fofoqueira que está no ar, edição dessa terça-feira, 9 de junho de 2026. E o primeiro assunto é sobre ela, Alcione, que se pronunciou depois das críticas pela apresentação do hino nacional antes do amistoso da seleção brasileira no Rio de Janeiro. A cantora dividiu o momento com o Belo no dia 31 de maio, durante o último amistoso da seleção em solo canarinho antes de partir para os Estados Unidos para a disputa da Copa. E essa performance durante o hino virou assunto nas redes sociais. A artista explicou que a dupla se atrapalhou por causa de uma falha técnica no sistema de som do estádio. Ela afirmou que não conseguia ouvir corretamente a própria voz, nem a do Belo, como se o áudio estivesse dando uma volta pelo local e que teria prejudicado com isso a execução e a performance. Alcione também rejeitou a ideia de que não soubesse a letra do hino nacional. Em vídeo, lembrou que canta o hino desde menina, ainda na escola, antes de entrar na sala de aula. A declaração veio em tom de defesa, mas também de desabafo durante a pressão recebida. É, e o pessoal fica comparando nas redes, né? Com maestria, aquela execução da Ana Castela durante o futebol americano que foi realizado no estádio do Corinthians. Realmente, né? Não tem como comparar. A Ana, né? Interpretou anos luz melhor do que o Belo e Alcione, pelo menos o hino, né? A cantora agradeceu aos colegas e ao público que saíram em sua defesa e disse que situações assim podem acontecer com qualquer artista. Nas redes, ela ainda afirmou que nenhuma falha técnica é capaz de atingir o amor que sente pelo Brasil e pela sua história. Já já eu volto desfilando meu veneno aqui no nosso Fofoqueira, porque você sabe que eu aumento o mas não invento.
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0: 3:19.
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0: Mário Fernandes, uma salva de palmas, galera. Mário.
1: Agora eu senti o clima de hit.
0: Que pancada. Não foi, não?
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2: Legal, galerinha do bem! Já estamos de volta com o nosso Fofoqueira! E o assunto dos famosos pra você ficar antenado em tudo. Léo Dias entrou em uma polêmica envolvendo as casas de apostas após comentar no programa Melhor da Tarde. A campanha Bloco do Tigrinho, lançada por artistas contra as bets. O apresentador afirmou que as empresas de apostas ganharam peso financeiro na TV brasileira e disse que muitas emissoras dependem desse mercado, né? Ele quis dizer ali que o pessoal faz isso para anunciar nas televisões, para também, né, fazer a divulgação do trabalho, e as TVs acabam ganhando muito dinheiro com isso e acabam também falando muito pouco do que traz de mal as bets. Durante a fala, Léo defendeu que as bets foram regulamentadas pelo governo e que sem essa medida continuariam funcionando fora do país, sem gerar arrecadação no Brasil. Ele também avaliou que o avanço das apostas mudou o comportamento do público, reduzindo gastos antes destinados a shows, teatro, festas e outras formas de entretenimento. O ponto mais forte veio quando o jornalista criticou artistas envolvidos na campanha. Para ele, parte da classe artística estaria mais preocupada com a perda de espaço do entretenimento do que com o endividamento da população. O assunto continua dividindo opiniões e promete manter aceso esse debate sobre os efeitos das apostas online na sociedade brasileira. Daqui a pouco eu volto com o último assunto de hoje.
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3: 3h40.
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2: Legal, turma! Voltamos com o último assunto de hoje aqui no Fofoqueira. Olha, ataques racistas contra crianças voltaram ao centro do debate nas redes sociais depois de um relato de Bruna Biancardi. A modelo, né, que é esposa do Neymar, falou sobre a exposição das filhas que tem com o Neymar. A Mavi, de 2 anos, e também a Mel, de apenas 10 meses. Em entrevista ao Vidcast, quem é você nesse rolê de Thaís Feiçosa, Bruna contou que as meninas já foram alvo de comentários criminosos, montagens e mensagens ofensivas na internet. Ela afirmou que se depara com frases racistas e situações difíceis, mas prefere se preservar para não transformar cada ataque em desgaste emocional. A modelo explicou que já tentou buscar caminhos jurídicos, mas esbarrou na dificuldade de identificar perfis falsos. Assim, passou a cuidar mais da própria saúde mental e evitar respostas imediatas. Durante a conversa, Bruna lembrou que no início do relacionamento com Neymar, sentia vontade de rebater tudo o que era publicado sobre ela e sua família. Hoje, diz ter aprendido a lidar melhor com críticas. O caso reacende um alerta sobre os limites da exposição nas redes e a gravidade dos ataques contra crianças. E o Fofoqueira de hoje vai

0: Ficando por aqui, eu sou Silva Júnior e você sabe, eu aumento, mas jamais invento. Amanhã tem mais, grande abraço e até lá.
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0: 4 e 2.
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12: Olá, pra você desejo uma excelente terça-feira, começando o nosso Forró Mania. Eu sou a Patrícia Vieira, locutora, e é muito bom levar pra você essa programação recheada com este ritmo alegre e dançante que é o forró. Vamos curtir então o Forró Mania? Aumenta o som que já está começando.
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1: Forró Mania, trazendo pra você os melhores sons desse ritmo dançante. Daqui a pouco eu volto com mais. Continue sintonizado.
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5: 4:21.
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0: 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Você está curtindo Forró Mania, por aqui só alegria, daqui a pouco com mais músicas.
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1: 4:40.
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0: de hoje chegando ao fim. Obrigada a você que curtiu a nossa programação. Um beijo e até o nosso próximo programa.
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2: 4,59.
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0: 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Sua família é pequena, mas é porque você quer. 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

0: 5h48.
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2: A família é o santuário da vida. Nesta hora, queremos nos sentir família. Queremos ser um no coração de Deus. Neste terço, rezaremos por nossas famílias, pelos nossos pais, mães, filhos, todos aqueles que estão em nossos corações. Vamos oferecê-los. Vamos oferecê-los à Sagrada Família, para que encontrem nela as respostas para tudo aquilo que procuram, todas as questões, e que em Jesus sejam curados das feridas do pecado e alcancem toda a força para que suportem as provas e resistam a todas as tentações. Pedimos a Ti, Senhor, que faça da nossa casa, faça da nossa família um lar onde possa nascer o amor, o perdão, a reconciliação, e que ela seja um grande testemunho para a igreja.

0: primeira dezena, rezemos por todos os pais que trabalham dia a dia no sustento da casa, que saem de manhã e voltam apenas no final da tarde, com o desejo de encontrar uma família unida e se sentem responsáveis de trazer o sustento para o lar. Entreguemos também os pais que se encontram desempregados, muitos deles desesperados, muitos deles na expectativa de arrumarem um emprego para oferecer educação, conforto, segurança ou simplesmente para colocar alimento dentro da sua própria casa. Dá-lhe, Senhor, dignidade. Família que reza unida
1: permanece unida.
0: Jesus, Maria e José,
1: nossa família vossa é.
0: Jesus, Maria e José,
1: nossa família vossa é.
0: Jesus, Maria e José,
1: nossa família vossa é.
0: Jesus, Maria e José,
1: nossa família vossa é.
0: Jesus, Maria e José,
1: nossa família vossa é.
0: Jesus, Maria.

0: Maria e José,
1: nossa família vossa é.
0: Jesus, Maria e José,
1: nossa família vossa é.
0: Jesus, Maria e José,
1: nossa família vossa é.
2: Nesta segunda dezena, rezemos por todas as mães. Mães sofridas, desamparadas, mulheres que se sentem abandonadas por seus maridos e filhos. Rezemos pelas mães doentes, idosas, por aquelas que se dedicam ao serviço da Igreja. Por aquelas que encontram dificuldades em educar seus filhos. Pedimos, Senhor, pela Tua graça, que a maternidade em nossas famílias seja fecunda. Família que reza unida,
1: permanece unida.
2: Jesus, Maria e José,
1: nossa família vossa é.
2: Jesus, Maria e José,
1: nossa família vossa é.
2: Jesus, Maria e José,
1: nossa família vossa é.
2: Jesus, Maria e José,
1: nossa família vossa é.
2: Jesus, Maria e José,
1: nossa família vossa é.
2: Jesus, Maria e José,
1: nossa família vossa é.
2: Jesus, Maria e José,
1: nossa família vossa é.
2: Jesus, Maria e José,
1: nossa família vossa é.
2: Jesus, Maria e José,
1: nossa família vossa é.
2: Jesus, Maria e José,
1: nossa família vossa é.
3: Nessa terceira dezena, queremos

0: nos orfanatos, pelas crianças que estão doentes, estão nos hospitais. Pedimos, Jesus, que o Senhor derrame muito amor sobre elas e as abençoe. Família que reza unida,
1: permanece unida.
0: Jesus, Maria e José,
1: nossa família vossa é.
0: Jesus, Maria e José,
1: nossa família vossa é.
0: Jesus, Maria e José,
1: nossa família vossa é.
0: Jesus, Maria e José,
1: nossa família vossa é.
0: Jesus, Maria e José,
1: nossa família vossa é.
0: Jesus, Maria e José,
1: nossa família vossa é.
0: Jesus, Maria e José,
1: nossa família vossa é.
0: Jesus, Maria e José,
1: nossa família vossa é.
0: Jesus, Maria e José,
1: nossa família vossa é.
0: Jesus, Maria e José,
1: nossa família vossa é.
0: Jesus, Maria e José,
1: nossa família vossa é.
2: Nessa quarta dezena, pedimos a Deus por todos os jovens que estão nas drogas e na prostituição, que eles se libertem desses vícios e voltem para suas casas. Voltem a conversar com seus pais. Pedimos pelos jovens que estudam, fazem faculdade, que eles não se percam. Protege, Senhor, contra todo o mal. Livra-os de todo o mal. Pedimos também que os jovens descubram a sua vocação, o seu chamado na igreja e no mundo. Família que reza unida,
1: permanece unida.
2: Jesus, Maria e José,
1: nossa família vossa é.
2: Jesus, Maria e José,
1: nossa família vossa é.
2: Jesus, Maria e José,
1: nossa família vossa é.
2: Jesus, Maria e José,
1: nossa família vossa é.
2: Jesus, Maria e José,
1: nossa família vossa é.
2: Jesus, Maria e José,
1: nossa família vossa é.
2: Jesus, Maria e José,
1: nossa família vossa é.
2: Jesus, Maria e José,
1: nossa família vossa é.
2: Jesus, Maria e José,
1: nossa família vossa é.
2: Jesus, Maria e José,
1: nossa família vossa é.
0: Pedimos agora, Jesus, por todos os casais, por aqueles que estão vivendo dificuldades no casamento. Pedimos sobre

0: filho seja um sustento para os seus pais. Família que reza unida,
1: permanece unida.
0: Jesus, Maria e José,
1: nossa família vossa é.
0: Jesus, Maria e José,
1: nossa família vossa é.
0: Jesus, Maria e José,
1: nossa família vossa é.
0: Jesus, Maria e José,
1: nossa família vossa é.
0: Jesus, Maria e José,
1: nossa família vossa é.
0: Jesus, Maria e José,
1: nossa família vossa é.
0: Jesus, Maria e José,
1: nossa família vossa é.

0: Rogai por nós, Santa Mãe de Deus,
1: para que sejamos dignos das promessas de Cristo. Amém.
0: São José, homem justo, trabalhador incansável, nos guarde, proteja e ilumine. Que a Virgem Maria, Mãe da Igreja, seja também a Mãe da Igreja Doméstica. E graças ao seu auxílio materno, cada família cristã possa tornar-se verdadeiramente uma pequena igreja. Que Nossa Senhora, a escrava do Senhor, um exemplo de acolhimento humilde e generoso da vontade de Deus, seja ela mãe das dores, aos pés da cruz, a confortar e a enxugar as lágrimas dos que sofrem pelas dificuldades das suas famílias. E Cristo Senhor, Rei do Universo, Rei das Famílias, como em Caná, esteja presente em cada lar cristão, a conceder-lhe luz.

0: Estas são palavras de Jesus misericordioso a Santa Faustina, às 3 horas da tarde.
1: Implora a minha misericórdia, especialmente pelos pecadores, e ao menos por um breve tempo, reflete sobre a minha paixão, especialmente sobre o abandono que me encontrei no momento da agonia. Esta é a hora de grande misericórdia para o mundo inteiro. Permitirei que penetres na minha tristeza mortal. Nesta hora, nada negarei à alma que pedir pela minha paixão. Em nome do Pai, do Filho e do Espírito Santo.
0: Amém.
1: Pai nosso, que estais nos céus, santificado seja o vosso nome. Venha a nós o vosso reino. Seja feita a vossa vontade, assim na terra como no céu. O pão nosso de cada dia nos dai hoje. Perdoai-nos as nossas ofensas, assim como nós perdoamos a quem nos tem ofendido. E não nos deixeis cair em tentação, mas livrai-nos do mal. Amém.
2: Ave Maria,
3: cheia de graça, o Senhor é convosco. Bendita sois vós entre as mulheres. Bendito é o fruto do vosso ventre, Jesus. Santa Maria, Mãe de Deus, rogai por nós, pecadores, agora e na hora de nossa morte. Amém.
1: Professemos a nossa fé.
3: Creio em Deus, Pai Todo-Poderoso, Criador do céu e da terra, e em Jesus Cristo, seu único Filho, nosso Senhor, que foi concebido pelo poder do Espírito Santo, nasceu da Virgem Maria, padeceu sob Pôncio Pilatos, foi crucificado, morto e sepultado, desceu à mansão dos mortos, ressuscitou ao terceiro dia, subiu aos céus,

0: Santo, na Santa Igreja Católica, na comunhão dos santos, na remissão dos pecados, na ressurreição da carne, na vida eterna. Amém.
1: 6 e 2.
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3: Do Bolsa Família, você precisa se deslocar às agências da Caixa. Hoje, com os sistemas de celular, o mobile conhecido, né? Hoje você resolve isso diretamente. Você olha hoje as agências da Caixa do Nordeste, você já tem uma quantidade de filas diminutas em relação ao que era no passado. Você tem...
4: Mas em relação ao Bolsa Família não, né?
3: Em relação ao Bolsa Família também. O que é que aconteceu mais recentemente em relação ao Bolsa Família? Nós mudamos um aplicativo há cerca de um mês,

0: que ele vai permitir exatamente o chamado reconhecimento facial. Isso facilitará muito o desbloqueio das contas, e isso já começa a ser sentido a partir desse mês agora, de uma maneira geral. Nós temos algumas unidades em expansão, Paraíba, Pernambuco, Rio Grande do Norte, Ceará, recebendo novas unidades da Caixa. Nas regiões de interior, a Caixa, onde tem 100 mil habitantes, não a Caixa, a região, a Caixa tem que estar presente num polo formado por esses municípios. Enfim, você tem ideia, nós recebemos agora um prêmio, que é um prêmio que só no Brasil só tinha sido destinado aos bancos privados, exatamente em função do processo de modernização das nossas contas, a abertura de conta. No primeiro trimestre de 2026, foram abertas na Caixa 5 milhões de contas digitais. Todas elas digitais, sem precisar ir fisicamente nas agências. Isso fez com que nós aumentássemos nossa base de clientes, o banco cresceu, um banco já tem 460 milhões de brasileiros como clientes, cresceu em torno de 1,2%, 1,3% da nossa base. Isso fez com que nós também penetrássemos numa base que é a base dos jovens, ou seja, nós estamos num processo de modernização. O sucesso do Reforma Casa Brasil e do novo programa Desenrola Brasil, Caixa é um banco que tem, exatamente por essas novidades tecnológicas, nós já alcançamos no dia de ontem 4 bilhões de reais de renovação de contratos. Você não vai pegar um banco, Magno, que é um banco que tem uma tradição da Caixa, é um banco centenário, e fazer um processo de modernização da noite para o dia. Isso é uma coisa que vai paulatinamente. Então, quem é usuário da conta digital da Caixa, está vendo dia a dia a melhoria. Nesse segundo semestre, nós prometemos juntar, porque a Caixa tem 14 aplicativos. Olha só o que é que eu vou te dizer. Você tem o aplicativo para usar o FGTS, o aplicativo para usar...
1: Cada um com a senha.
0: Agora você vai estar unificado nesse segundo semestre. Então, assim, é um compromisso assumido.
1: É um passo, muito à frente, né? Um avanço grande esse.
0: Nós temos hoje...
1: Mas com uma senha só, ele pode usar todos
0: os aplicativos da Caixa. Isso vai ser... você quer usar o FGTS, mesmo a senha. Você quer usar a sua conta corrente. O Caixa tem gás do povo, os programas do Bolsa Família, tudo isso numa única forma, numa única senha. Já começa a se agregar isso a partir agora desse segundo semestre.
1: Presidente Calveiro, nós temos aqui os nossos participantes, colaboradores. Vamos iniciar a nossa série de perguntas.
2: Quais as mudanças que serão feitas para reduzir o déficit habitacional que ainda atinge milhões de brasileiros? Já existe uma política traçada para os próximos anos, mas uma política concreta e que a população carente possa acreditar?
0: Francisco José,
1: nosso grande Chico José.
0: É isso que eu ia falar. O Chico José é um ícone do jornalismo brasileiro. Para mim é uma honra muito grande receber uma pergunta vinda de você, né? O que você representa, talvez você nem tenha ideia de quanto você representa para o nosso jornalismo. Pela primeira vez na história do Brasil, desde que nós lançamos o programa Minha Casa Minha Vida, nós tivemos efetivamente a redução do déficit habitacional. Hoje, o déficit habitacional sempre se estabeleceu ali em torno de 6 milhões e 200 mil famílias. Com essa versão 3 do Minha Casa Minha Vida, houve uma redução efetiva, Chico, da quantidade de moradias ou de famílias sem assistência de moradia no Brasil. Esses foram dados divulgados há cerca de 2 meses num evento com o Ministério das Cidades, e isso demonstra de que a gente está num processo processo do déficit habitacional também não é um processo que se resolve da noite para o dia, mas o processo hoje, você tem todas as classes sociais hoje atendidas pelo Minha Casa Minha Vida. Você vai desde o que a gente chama do faixa 1, famílias com renda de R$ 2.750, até as rendas maiores, que vão até R$ 15.000.
1: Você então são quatro faixas.
0: Não, vão até 15 mil. Então são quatro faixas hoje de financiamento. Você financia na faixa 1 e 2, R$ 275.000, no faixa 3 até R$ 400.000, no faixa 4 até R$ 600.000.
1: Então é classe média, né?
0: Classe média foi atendida que ela não era atendida. Nós temos um novo programa que começou esse ano, né, que é o Reforma Casa Brasil, porque assim, você chega lá, comunidade de... Eu acho que tem essa comunidade do Maruim em Recife, se eu não me engano, em Recife ou em uma pessoa, não sei, tem uma comunidade dessa. Você tem sua
1: acho
0: casa.
1: É uma pessoa.
0: Você tem sua família que está ali, você não quer sair daquele lugar, tendo ou não a posse definitiva do terreno, você vai na Caixa e propõe o que a gente chama do Reforma Casa Brasil, que é um programa novo que o presidente Lula lançou. Nós, inclusive, coincidentemente, eu estava saindo do Palácio do Planalto agora, estava com o ministro Boulos discutindo, eu e a vice-presidente de habitação, a Inês Magalhães, melhorias para esse programa. Então, assim, hoje o Brasil é um país que tem uma política habitacional muito estruturada, inclusive é um dos grandes programas reconhecidos do governo Lula. Mundialmente reconhecido, é um programa que tem feito seu papel agora, Chico. Nós temos uma trajetória para resolver o problema habitacional definitivo do Brasil.
1: Que é um déficit muito histórico.
0: Muito,
1: né?
0: Histórico, vem. Mas pela primeira vez, desde que nós lançamos o isso foi lançado em 2009, o programa Minha Casa Minha Vida, efetivamente houve redução do déficit habitacional do Brasil neste ano de 2025.
1: Agora, presidente, quando o senhor fala em redução do déficit, o senhor pode dar números por região? O Nordeste teve menos, ou a região Sudeste
0: teve mais? Olha, Norte e o Nordeste. Norte, a política habitacional do Norte, ela era prejudicada porque nós tínhamos um problema no Norte, que é o problema da transporte de materiais. Eles não produzem determinados materiais, e aí nós elevamos o teto da possibilidade do acesso ao financiamento, e isso teve um efeito muito positivo. O Nordeste, da mesma forma. Se nós olharmos o Norte e o Nordeste sob a ótica do PIB, foram as duas regiões que mais cresceram o PIB nacional. Eles foram acima da média do PIB nacional de 2024, e isso se repetiu em 2025. Então, a gente tem o Norte e o Nordeste, que eram conhecidos como áreas de dificuldade de desenvolvimento socioeconômico nesse país, mudando de patamar em função dessas realidades. Isso se reflete também no índice de desenvolvimento humano, né? O governo Lula apresentou, né, foi apresentado não pelo governo Lula, mas nós demos visibilização a o que aconteceu com o IDH do Brasil. O Brasil melhorou na educação, o Brasil melhorou na saúde e o Brasil melhorou na massa salarial. Esses fatores levaram o Brasil hoje a estar com o índice de desenvolvimento humano semelhante aos países de primeiro mundo.
1: Vamos rodar com nossas perguntas, presidente.
3: Olá, Magno. Olá, presidente. Eu sou Rodolfo Lago, editor-chefe do Correio da Manhã no Distrito Federal. Presidente, a questão do endividamento das famílias brasileiras, das empresas brasileiras, é hoje uma grande preocupação do governo, tanto que inclusive fez o Desenrola 2 e está inclusive tentando ampliar esse sistema de renegociação de dívidas. Eu pergunto ao senhor como isso impacta no caso da Caixa Econômica Federal e na questão aí do microcrédito, do crédito que a Caixa faz, né, o banco especializado nesse pequeno crédito para as famílias, enfim, para a população de renda mais baixa. Muito obrigado.
0: Obrigado pela pergunta, super oportuna.
1: É o Rodolfo.
0: Rodolfo, obrigado pela sua pergunta. Super oportuna, dois aspectos, né? Essa versão nova do novo Desenrola, ela tem sido um sucesso absoluto. Né, trazer um número só da Caixa Econômica, nós já passamos dos 30 bi no todo o sistema bancário, né, toda envolvida, mas a Caixa está acima de 4 bi 100, ou seja, um número muito expressivo de valores renegociados com todas as famílias, aí inclui também o FIES, que é aquele programa do educacional nosso, né? Isso tem destravado a possibilidade dessas famílias voltarem a consumir crédito, voltarem a ter seu nome limpo, poder de forma tranquila acessar o mercado de consumo. O aspecto do microcrédito é super importante para todos nós. E aí, Rodolfo, eu trago uma informação que no microcrédito voltado para as famílias da agricultura familiar, desculpe, nós estaremos aqui na região da RIDE, né, em torno de Brasília, na próxima semana assinando 1.200 créditos. Esses créditos são voltados para a agricultura familiar, eles têm uma característica, Magno, que é o seguinte: taxa de juros de 0,5% ao ano. E com a pontualidade do pagamento, que é em até 3 anos, você tem uma redução do custo em 25%. Dá um exemplo. Alguém leva 10 mil reais.
1: Mas facilidade não existe. Né?
0: Não existe. Por que isso é possível? Porque a Caixa estruturou toda uma forma de acesso a esse crédito. E aqui no Centro-Oeste, como nós temos os fundos constitucionais, é a partir de recursos dos fundos constitucionais que nós fazemos esse crédito. As famílias que estão se beneficiando desse crédito, a renda familiar tem aumentado em 2,5 vezes. Dentro desse programa integrado, porque uma coisa que a gente precisa entender é que as políticas públicas do governo Lula, elas não são limitantes em um ministério, não são limitantes em uma instituição, elas são abrangentes e transversais. Tem muitas famílias que estão lá no Bolsa Família do Ministério do Desenvolvimento Social, ministério conduzido pelo ministro Wellington Dias, que estão partindo para fazer essa operação do microcrédito, né, e saindo do Bolsa. Eu vou dar aqui, Magno, um exemplo latente da importância do microcrédito. No Pará, nós tínhamos uma comunidade indígena, Índios Kayapós. Eles faziam uma exploração ilegal de minério lá, né, de exploração de jazida de ouro.
1: Sim.
0: Os empregados da Caixa foram lá, convenceram a comunidade Kayapó a acabar com aquela atividade, e hoje eles exploram a agricultura voltada para o cacau e voltada para o açaí, com uma renda muito maior. Então, assim, esse é uma junção de várias ações de governo, parte significativa delas conduzida pela Caixa.
1: Interessante que a gente ouvia muito o seguinte: o povo paga o que toma emprestado, o pobre, o rico não. A inadimplência entre esse pessoal do microcrédito é baixa ou é alta?
0: Baixíssima, baixíssima. Até por essas condições, né? Elas são muito, muito baixas, porque as condições são condições de políticas públicas voltadas para, que a gente chama, né, tecnicamente, os hipossuficientes economicamente.
1: Pessoas que... Mas já foi alta lá atrás?
0: Já. No governo passado, dá um número aqui, no governo anterior, o governo Lula, a inadimplência da Caixa do microcrédito chegou a 80%.
1: Puxa vida. E dos grandes créditos?
0: O grande crédito, ela tem uma estabilidade, né? O grande crédito, ele não tem grandes inadimplências. Nós temos hoje um problema no Brasil, o problema do agro, né, que é um problema sistêmico que todo mundo tem acompanhado, mas os créditos às empresas, eles têm uma estabilidade, um patamar ali suportável de em torno de 3%.
4: Aqui Betânia Santana, da Folha de Pernambuco. Presidente, o governo federal tem metas bem ambiciosas com Minha Casa Minha Vida. E aqui em Pernambuco, por exemplo, o setor da construção civil agradece demais porque ganhou novo impulso, porque os projetos foram acelerados de alguma forma e o setor vibra, é só alegria. Mas alguns estados e outros tantos municípios de pequeno e médio porte reclamam que ainda existe muita dificuldade no processo de liberação dos projetos. Caixa está tentando facilitar a vida desse povo para dar novo fôlego ou continuar dando esse fôlego ao setor? Muito obrigada.
0: Obrigado.
1: É a Betânia.
0: Betânia, obrigado pela sua participação. Vou aproveitar a sua participação para fazer uma colocação aí muito importante. Você conhece, o Magno também conhece a realidade dos prédios caixão.
1: Sim.
0: E nós resolvemos isso, né, nesse governo, na nossa gestão e com o apoio do presidente Lula. Nós resolvemos o problema dos prédios caixão, indenizando as famílias que estavam lá ainda ansiosas por essa indenização, muitas daquelas áreas transformantes, quando elas servem para serem reaproveitadas como área de habitação, se fará a derrubada daqueles prédios e retomada com novos empreendimentos, quando não, área de convivência. Então, isso tem sido uma tônica em relação a essa questão que pega toda a grande... a região metropolitana de Recife como um todo. Né? Recife, Paulista, Abreu e Lima, toda aquela região ali.
1: Aqueles prédios caixões bem antigos aí.
0: E resolvido. Habitação, né? A Betânia tem razão. Nós temos uma estrutura muito forte e Pernambuco se destaca, Recife especificamente. A Betinha, aí vai um abraço para a Betinha, que é uma das líderes setoriais lá em Pernambuco, em Recife, na área de incorporação. Nós temos avançado nas regiões mais limites ou nos municípios menores. As soluções, elas começam a surgir com a adoção de um padrão novo de construção civil. Nós tivemos recentemente em São Paulo um encontro da construção civil, onde novas tecnologias elas foram apresentadas como alternativas. São as fábricas pré-moldadas, aí mesmo em Pernambuco, não estou fazendo propaganda nem posso, mas eu vou citar uma ação adotada pela Moura, né, que
1: é Moura do B.
0: Moura do B e a bateria Moura. Eles têm
1: tecnologias,
0: fora outras, né, muito avançadas de construção civil. Então, assim, essas regiões, elas podem ser supridas com essas tecnologias. A grande realidade é que hoje o Brasil não tem problema de recursos para fazer financiamento habitacional. Vou dar um dado aqui para você, Magno. Em 2023, a Caixa colocou 180 bilhões de crédito imobiliário. 2024, 224 bilhões. 2025, 250 bilhões. O ano passado, segundo semestre, nós adotamos uma medida de ampliação dos valores para o financiamento habitacional no país, além de estender o limite do Minha Casa Minha Vida e do orçamento Minha Casa Minha Vida. O outro sistema que nós temos, que o Brasil tem dois sistemas de financiamento, um com recurso do FGTS e o outro com recurso da poupança, nós criamos um mecanismo de liberação de depósito compulsório. Isso só na Caixa Econômica no ano 2025 aumentou mais 40 bilhões de reais. Então, Betânia, o que nós temos que ter é uma mobilização mais efetiva das menores cidades, buscando na Caixa, nas agências, as alternativas possíveis.
1: Eu vi que o banco teve um lucro em relação ao ano passado, né, 2025, em relação a 2024. Esse dinheiro, o resultado do lucro, vocês aplicam aí mais investimento para a casa própria, o financiamento?
0: Também, né? A Caixa é um banco 100% público, né? E nós temos algumas obrigações. A obrigação de 25% do resultado da Caixa, ele ser destinado de volta ao governo na forma de dividendos.
1: Uhum.
0: Os restantes desses resultados nós reaplicamos, né, em várias ações. Habitação, crédito também, tem uma séria melhoria do próprio banco, tecnologia. Então tem todo um orçamento onde a gente destina esses recursos.
1: Uhum. Agora, presidente, uma curiosidade. A gente resolve tudo aqui pelo celular hoje, o banco, né? O banco físico no Brasil vai acabar?
0: Olha, a Caixa não. A Caixa tem uma característica...
1: Mas tem fechado agências da Caixa?
0: Nós temos feito o seguinte, nós não reduzimos a quantidade de unidades físicas da Caixa. No início do nosso programa, eu falei para você que nós tínhamos adotado uma política na Caixa, que é a seguinte política. Onde você tem uma população de 100 mil habitantes com dados do IBGE, nós temos que ter a obrigação de ter uma agência da Caixa. Então, vou dar um exemplo para você aqui desse crescimento da Caixa. Ilha de Marajó, no Pará. Ilha de Marajó, a gente... Ah, uma ilha é uma coisa... Não, são 17 municípios.
1: Mas cresceu muito aquilo ali.
0: 17 municípios. Quando nós começamos a administração da Caixa, só tinha uma agência. Hoje tem 4 agências lá. Então, essa política de estender territorialmente para os limites do país as agências da Caixa é uma política da Caixa. Agora, o fato é de que o mundo digital ele transforma a vida de todo mundo. Eu lhe pergunto, quando você mesmo deve ter muito tempo que você não vai à sua agência física.
1: Muito.
0: Né? Isso é uma coisa natural. Onde você tem os grandes centros, aí uma excelente pergunta, e eu vou trazer uma outra visão para você. Na década de 80 e de 90, os bancos se expandiram muito aonde você tinha uma concentração de renda, foi Rio, São Paulo. Né? Então, hoje você tem. Por exemplo, a Caixa tinha na Avenida Paulista 6 agências. Não há mais necessidade de ser 6 agências na Avenida Paulista. Mas a Caixa precisa estar em Cabrobó, precisa estar em outros lugares aonde não tem banco. Então, a nossa política de banco passa por esse aspecto. Agora, o futuro, não tenha dúvida, né? O futuro da humanidade não é só dos bancos. O futuro da humanidade, ele passa pelo mundo digital. Não há como isso não acontecer. Né? Hoje você faz a telemedicina. Você está em casa, faz uma consulta. A propósito, eu estava num evento com o presidente Lula, entregando um hospital lá em Aracaju, e um médico... Né, um método intensivista, ele tem um aplicativo que ele, com esse aplicativo ele identifica a pré-diabetes por uma foto do pé da pessoa. Então você vê o mundo como ele está, né? Então não há como a gente combater a realidade digital. Agora a Caixa tem essa característica de ser um povo, um banco voltado para o povo, né? Nós temos que o propósito da Caixa é transformar a vida das pessoas. Muitas vezes você só transforma a vida das pessoas estando fisicamente próximo a elas.
1: Muito bem, vamos para mais uma pergunta.
5: Boa noite, Magno. Boa noite, presidente. Quem fala aqui é Gabriel Garcia, repórter da Rede Nordeste de Rádio. Presidente, nós sabemos da importância social da Caixa Econômica para o Brasil. Vários projetos são tocados em parceria com a instituição, mas, por outro lado, a Caixa Econômica ela ainda está associada a grandes filas, ao mau atendimento em determinados casos. O que o senhor faria... se não dependesse do Congresso Nacional e do próprio governo federal, de imediato, para melhorar a instituição?
0: Nós estamos já em fase, Gabriel, de melhoria desse aspecto do atendimento. Esse atendimento, o último fator que faltava para nós melhorarmos era um aspecto chamado reconhecimento facial. O reconhecimento facial, ele permite com que aquele usuário do serviço da Caixa, ele não precisa mais ir às agências da Caixa. No Nordeste, como nós temos muito pagamento de bolsas, né, do Gás do Povo, das bolsas principalmente, algumas agências elas tinham uma demanda muito grande. Com esse processo novo, se percebe a redução já, esse é um processo de 30 dias para cá. Né, para você ter ideia... A importância, nós acabamos de falar, o Gabriel deve ter escutado, nós falávamos um pouco da modernização tecnológica do banco. Mas ao mesmo tempo que você moderniza, você precisa ampliar, melhorar, reforçar todo o aspecto que a gente chama de cibersegurança. Então, nós implantamos agora um processo de reconhecimento facial, que com ele, de casa, o usuário do Bolsa Família, ele pode fazer o desbloqueio da sua senha pelo reconhecimento facial. Então, ele não precisa mais de agência. Hoje, nós já fazemos o pagamento, Gabriel, do Bolsa Família só com a biometria. Ele pode ir num lotérico que está perto da casa deles, qualquer ambiente, tirar com a própria biometria, só usando a digital com o seu CPF e sacar o seu recurso ou fazer pagamentos dentro do próprio app, né, da Caixa, com o celular. Então nós estamos num processo de modernização. Nós não vamos precisar, né, essas medidas são medidas administrativas, elas são adotadas pela Caixa. Eu tenho um compromisso com o Magno de dizer que a gente, ele trouxe, né, eu disse que ia acabar com as filas da Caixa. Eu vou dar um dado aqui para você, é muito interessante. Nós pagamos milhões de pagamentos na calamidade do Rio Grande do Sul. Não se falou em fila da Caixa lá, porque essas tecnologias que nós estamos expandindo no Brasil inteiro foram adotadas lá. Você pode olhar em nenhum lugar, você fala, ah, teve fila da Caixa. Teve um dia, Magno, que nós pagamos, num final de semana, sábado e domingo, num shopping em Canoas, nós pagamos 70 mil pessoas. Sabe, né? Ninguém falou em fila. Então, essa aí, Gabriel, é a política nossa de expansão para todo o Brasil. Né? Esse é o sentido de acabar definitivamente com as filas da Caixa.
1: Agora, presidente, em termos de pessoal, a Caixa tem reduzido o número de pessoal, cortado?
0: Não.
1: Aliás, crescido ou reduzido?
0: Nós temos hoje, direto, funcionários direto, trabalhando diretamente, nós temos 84 mil colegas em todas as nossas estruturas.
1: Sim, mas já foi bem mais, né?
0: Nós tínhamos na década de 90, chegamos a 120 mil, né? Mas
1: esses cortes se dão em função desses avanços.
0: Mas nós temos fazia 10 anos que a Caixa não fazia um concurso. Quando eu assumi, eu conduzi um concurso para 4 mil, nós temos mais 4 mil novos empregados.
1: E já entraram esses 4
0: mil? Já entraram. E nós temos mais agora, recentemente, começou o processo de entrada, né, na parte, já foi feita a seleção, o concurso. Mais cerca de 200 engenheiros, arquitetos, médicos da saúde e profissionais com características específicas, mais 200, que é um número muito expressivo. Até conversando com um colega responsável pela associação dos engenheiros da Caixa, ele disse, olha, eu não tinha esse dado. Diz que o presidente Carlos foi quem mais colocou engenheiro na Caixa Econômica Federal, né, com esse concurso que nós fizemos. Então, assim, nós temos hoje que dimensionar. Desse concurso dos 4 mil novos empregados, 2 mil foi exatamente para a área de tecnologia. Né? Nós criamos 2 mil novos colegas só para exatamente para isso, para desenvolver programas, para melhorar o acesso, e nós estamos vendo que isso é muito importante para a modernização da Caixa.
1: Muito bem, vamos para o nosso intervalo. Em seguida a gente volta aqui com o presidente da Caixa Econômica Federal, Carlos Vieira.
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3: Muito bem, estamos de volta aqui com o nosso podcast direto de Brasília. Carlos Vieira, presidente da Caixa Econômica Federal. Quem é Carlos Vieira? Paraibano de onde, Carlos?
4: Paraibano de uma cidade chamada Lagoa de Dentro, na Paraíba, uma cidade de 18 mil habitantes. E fui para João Pessoa ainda muito cedo, com 7, 8 anos de idade, e há 25 anos estou aqui em Brasília.
3: Funcionário de carreira do banco, entrou com quantos anos no banco?
4: Eu entrei com 19 anos de idade, né? Ali eu entrei no concurso.
3: E já veio trabalhar aqui em Brasília?
4: Não, não. Trabalhei esse tempo todo na Paraíba, né? Até 2001.
3: João Pessoa mesmo?
4: Ou não, no interior? Pelo interior. Ali eu fui gerente da Caixa em Areia, em Alagoa Grande, em Bananeiras, Sapé, Bahia. Depois eu fui para João Pessoa, assumi a superintendência regional e em 2001 recebi um convite para vir para Brasília em julho de 2001 e estou aqui desde então.
3: A Paraíba está mandando em Brasília, né? Porque é presidente do Banco do Brasil, presidente da Caixa, presidente do Tribunal de Contas. Me ajuda aí mais. É tanta gente aqui ocupando o cargo que eu fico impressionado.
4: O STJ.
3: O STJ.
4: O presidente do STJ. O Benjamin.
3: A República da Paraíba.
4: Mas são todos eles muito trabalhadores.
3: Né? E competentes, né? Vamos com mais uma pergunta.
5: Olá, Magno. Olá, doutor Carlos Vieira, presidente da Caixa Econômica. Aqui é o Marcelo Tognosi, do Poder 360, e minha pergunta para o Dr. Carlos Vieira é a seguinte: diante do avanço cada vez maior da inteligência artificial, da automação bancária, eu queria entender o seguinte: a Caixa Econômica vai ficar cada vez mais automatizada, cada vez mais prestando serviços através de aplicativos, de ferramentas de inteligência artificial? Como é que está essa evolução dentro da Caixa Econômica e o que o cidadão, especialmente o cidadão mais humilde, que é cliente da Caixa Econômica, ganha com isso?
4: Marcelo, obrigado pela sua participação. Um abraço. Marcelo é um velho conhecido e posso considerar amigo.
3: Uhum.
4: E, Marcelo, o final de 2025, nós trouxemos para um evento onde nós fazemos o evento de ano da Caixa, final de ano. São 1.000 empregados do Brasil inteiro, entre todas as, a maioria executivos, gerentes, superintendentes e outras funções. Nós trouxemos a maior autoridade nesse mundo do futuro dos bancos, chama-se Brett King, né? O Brett King ele traz e tem um livro dele recente que ele fala Brand, que é Brand, é o nome dele, agência, Brand Bake, ou seja, agência fechada. É uma tendência mundial, né? A gente tem interlocuções com os Estados Unidos, com a Índia, com a China sobre os avanços tecnológicos dos bancos. Na Índia, por exemplo, você não faz mais nenhum crédito que não seja por IA, inteligência artificial, ele é quem define o crédito. A cobrança é feita por inteligência artificial e a gente está vendo essa evolução no mundo inteiro. A Caixa, sim, nós temos, como eu falei, né, três grandes interlocuções com a Índia, com a China e com os Estados Unidos sobre inteligência artificial. Nós temos algumas aplicações na Caixa sobre inteligência artificial. Eu vou, Marcelo, colocar só uma última que a gente fez há poucos dias. Você chega na Caixa, você era detentor de um imóvel na Caixa. Terminou o seu pagamento, você quer ter sua liberação da hipoteca. Se nós não tivermos o registro na Caixa, nós vamos no cartório e por meio de um processo de inteligência artificial nós estamos trazendo a escritura quitada para entregar ao cliente. Então, nós estamos sendo muito avançados nos aspectos da inteligência artificial. Como eu falei, é o mundo inteiro e os bancos estão nesse contexto. E nós sempre temos... Eu dou uma ideia da importância desse mundo digital. A Caixa criou um programa que a gente chama de TEIA. É um acrônimo, né? É transformação, engajamento, inovação e aprendizado. Nós temos hoje, na Caixa Econômica, do IAPOC ao Chuí, do IAPOC ao Chuí, 2.000 empregados só fazendo desenvolvimento. Tem alguém que está lá, na bacia, lá próximo, a Boa Vista, e tem de fato um colega lá em Boa Vista, em Roraima, Boa Vista, fazendo desenvolvimento para a Caixa. Tem outro que está no sul do país, lá no Chuí, fazendo desenvolvimento. Então, assim, a Caixa hoje é um celeiro. Nós temos aqui, eu acabei de participar de um evento, nós temos hoje de 6 a 7 mil representantes de todos os municípios no Brasil, num evento sobre compras governamentais, promovida pela ministra Esther, ali no Ulisses, né? Lá nós temos lá um ambiente da Caixa, que a gente chama um lobby de governo, só desenvolvimento de tecnologias para governo. Então, assim, Marcelo, é caminho, não há como ser diferente. Do mesmo jeito que na comunicação, né? Quando é que se pensava que ao vivo você ia ter 165 emissoras participando, né, de uma forma tão natural de um processo de comunicação?
3: Já que estamos falando em avanço, na hora do intervalo o senhor recebeu uma boa notícia aí. Sim. Qual foi? Um prêmio?
4: Nós recebemos uma informação, o meu diretor de clientes disse que a Caixa recebeu, foi reconhecida, o Global Finance Magazine. É uma empresa que faz um trabalho, ela está presente em 185 países e que reconhece a Caixa, né, com esse prêmio como uma das referências em inovação
3: internacional
4: em laboratório. Eu falei dos colegas que estão fazendo laboratório e recebemos esse reconhecimento, né, o World's Best Finance Innovation. Então, assim, a gente fica muito feliz, os nossos colegas recebendo essa premiação aí de um organismo internacional, mostrando que a Caixa está, acredito que, no caminho certo.
3: Mais perguntas?
6: Um grande abraço a você, Magno Martins. Saudações à audiência do podcast. Presidente Carlos Vieira, recentemente o Brasil testemunhou fraudes bilionárias atribuídas ao banqueiro Daniel Vorcaro, do Banco Master. A pergunta é: até que ponto ou de que forma essas fraudes, que estão no centro das atenções, com prisões, com propostas de delação, elas de alguma forma depõem ou mostram a fragilidade do sistema financeiro do país, que não consegue se blindar desse tipo de questão? Qual o impacto que essa questão pode ter na credibilidade do sistema financeiro do país? E o que pode ser feito para evitar novos episódios que lesem a estrutura do sistema financeiro do Brasil?
4: Heron, é mais fácil estar com você lá em Santa Terezinha comendo galinha, viu? Então, mas eu vou te responder. Talvez a nossa memória tenha esquecido que a maior fraude no mundo financeiro aconteceu nos Estados Unidos em 2008. Ele criou uma crise mundial que foi o subprime, produzido pelos bancos americanos. O governo americano teve que colocar 3 trilhões de dólares no mercado americano para resolver aquela fraude. Hoje nós temos lá um dos grandes precursores da fraude ainda presos, nós temos vários banqueiros com problema lá. Então, assim, esta foi a maior fraude mundial, que já teve repercussões, que inclusive o Brasil, quando o presidente Lula falou, olha, isso vai ser uma marola no Brasil, foi exatamente a Caixa Econômica e o Banco do Brasil, que foram os bancos que inverteram essa lógica, dando crédito quando todos os bancos deixaram de dar crédito. Então, assim, é importante que a gente ressalte que, eventualmente, nós temos situações que envolvem esse sistema. Então, eu me recordo desse fato para mostrar a dimensão do que tem no Brasil. Nós temos no Brasil, e aí eu não sou autorizado, nem tenho autoridade para falar sobre essas questões que envolvem, ela está muito mais no âmbito da justiça do que de outra forma. Nós temos tomado conhecimento, inclusive com um papel aí fica, Heron, ressaltado o papel que a mídia, os jornalistas e alguns especificamente tiveram na cobertura desse assunto e estão tendo ainda, né? Evidentemente que é um problema que preocupa, mas o consumidor, ele foi protegido pelo FGC, então, assim, aquelas pessoas que tinham aplicações nessas instituições que você cita, elas estão protegidas. O governo federal não teve absolutamente nenhum comprometimento com essa situação, então isso não tem impacto nas contas públicas. Isso é um assunto hoje que está sendo tratado como um assunto que tem uma conotação muito mais privada do que pública, né? Enfim, agora, por outro lado, né, evidentemente que o Banco Central tem o seu papel de fiscalizador, aprimorar instrumentos. Sempre que uma crise acontece no sistema, ele vem como um alerta para que nós possamos melhorar os nossos sistemas, né, e tudo mais. Mas eu colocaria dessa forma. Eu acho que o problema, ele não é um problema simples. Hoje ele está sendo conduzido da forma como está sendo conduzido, e aí ele ganha uma conotação de ser acompanhado, né, pelos órgãos que tem que acompanhar, mas os bancos públicos não foram afetados em absoluto com essa questão. Nossas governanças prevaleceram, e isso é uma prova, né, da robustez. Muitas vezes a gente fala, olha, porque o banco público e tal, os bancos não participaram de nenhum processo dessa natureza. Mas, assim, vale pela pergunta, Heron, sempre vai ter situações no sistema, como hoje a gente observa, né, o combate ao crime organizado também com uma grande ação da Polícia Federal e que tem ligado algumas fintechs e tudo mais, mas sempre vai ter essa situação a gente levar em consideração.
3: Muito bem, vamos para mais uma pergunta.
7: Boa noite, Magno. Boa noite, doutor Carlos Vieira. É um prazer estar aqui participando do podcast do Magno. Meu nome é Arnaldo Santos, eu sou jornalista, diretor executivo da revista Mais Nordeste e falo aqui de Fortaleza, no Ceará. A Caixa Econômica Federal tem apresentado balanços positivos com lucros sucessivos. Entretanto, é um banco que ainda carece de uma modernização, pelo menos é o que a grande clientela reclama, porque não são raras as demoras para os atendimentos. Um outro aspecto importante é o financiamento habitacional para todo o Brasil. O Minha Casa Minha Vida, um dos grandes programas sociais do governo do presidente Lula, entretanto, ainda não é suficiente para atender essa demanda. Qual é a sua percepção e o que o senhor propõe para que esse óbice seja superado e assim se tenha mais financiamento, sobretudo para essa faixa da população?
4: Obrigado, Arnaldo. Obrigado por sua pergunta, essa linda Fortaleza. Duas coisas, né? Tecnologia da Caixa. Hoje você abre uma conta na Caixa com quatro procedimentos tecnológicos. Então, assim, nós somos um dos bancos que na conta digital tem a que a gente chama da jornada mais rápida de abertura de conta. É um processo, é uma jornada, a Caixa está se modernizando nesse aspecto. Eu disse que o ano de 2026 seria o ano da modernização tecnológica da Caixa, e está sendo, né? Esse ano é um ano importantíssimo para isso. Os programas habitacionais, em Fortaleza e o Ceará, de uma maneira geral, não só Fortaleza, mas você pega Maracanaú, Caucaia, pega Sobral, e tantas outras cidades do Ceará são usuárias dos programas habitacionais do Minha Casa Minha Vida, principalmente. Ceará, inclusive, quando eu estava falando, Magno, em tecnologia, aí tem um empresário, né, que é ligado inclusive à FIEC, né, Federação da Indústria do Estado do Ceará, que tem uma das tecnologias habitacionais mais rápidas do mundo. Ele consegue fazer uma casa de 70 metros, de 40 a 70 metros, em menos de 72 horas. Em tijolo.
3: Inventada por ele próprio?
4: Por ele próprio. Chama-se Casa Zolé. Quem quiser conhecer, entre no YouTube e vai ver. Então, assim, o Brasil tem tecnologias hoje de primeiro mundo para habitação. Os recursos, eles estão disponíveis. Os programas vão se aperfeiçoando. O Arnaldo, eu reafirmo que no ano de 2025, pela primeira vez desde que foi lançado Minha Casa Minha Vida, nós tivemos de fato a redução do déficit habitacional no Brasil. Então a gente acredita que essa jornada nunca vai se zerar, né? Porque você tem a subabitação, você tem o problema das favelas, que a gente também começa a combater com a reforma Casa Brasil, mas o problema estrutural de um país, né, de dimensões continentais como o Brasil é, com a população que o Brasil tem, com os problemas que nós temos, né, natural de um país dessa dimensão, né, não é da noite para o dia que você resolve. Mas a gente tem observado, e aí eu volto a insistir na questão do IDH, né, que o Índice de Desenvolvimento Humano do Brasil, ele melhorou pela primeira vez e nós estamos entre os 10 principais países do mundo com índice de primeiro mundo. Então, é uma questão de continuidade. O cearense tem muita fé e a gente também tem muita fé que um dia a gente resolve o problema habitacional desse país.
3: Pretendo ficar à vontade de tomar essa água. Essa água veio lá de Caruaru, viu? Opa. Água Santa Joana. Veja se é boa.
4: Caruaru é bom pela água, é bom pelo São João, pelo forró.
3: E a caneca é sua, viu?
4: Obrigado,
3: em comemoração aos 20 anos do meu blog.
4: Tô vendo aqui.
3: O senhor vai lavar de lembrança aí.
4: Tá aqui, ó. Botando aqui pro povo. Tá bom.
3: Vamos para mais uma pergunta.
8: Olá, Magno, presidente Carlos Vieira. Me chamo Linda Bezerra, sou editora-chefe do Jornal Correio, aqui em Salvador, na Bahia. Presidente, a minha pergunta é: a Caixa, a gente sabe, é o banco que o brasileiro procura tanto na hora de receber o Bolsa Família, quanto na hora de tentar limpar o nome ou buscar um microcrédito para empreender. Sabendo que o endividamento ainda sufoca o orçamento de famílias, né, de milhões de famílias, qual é o limite da responsabilidade social da Caixa? Até onde o banco pode ir para oferecer um crédito que realmente emancipe o cidadão, em vez de criar mais uma dívida que ele não vai poder pagar? O que o senhor diz para aquele microempreendedor ou chefe de família que hoje bate na porta da Caixa e recebe um não do sistema de análise de risco?
3: É a Linda Bezerra, lá do Correio da Bahia.
4: Nós temos duas questões a colocar, Linda. Primeiro, nós temos que entender, muitas vezes, um não é o melhor caminho para resolver um problema de quem talvez não tenha a estrutura adequada ainda para buscar o crédito, e aí a gente tem que dar educação financeira para ela, para que ela busque esse crédito. A Caixa, ele tem uma responsabilidade social, sim. Nós somos o banco que aplica com as menores taxas para a população, né? Esse crédito chamado crédito consignado do trabalhador. A taxa da Caixa é a menor taxa do mercado, né? Nós temos uma taxa em torno de 2%. Eu nem vou te dizer, né, a taxa que eu vi outros bancos praticarem. Então, isso mostra a responsabilidade social que a Caixa tem, o compromisso com a sociedade. Não existe uma taxa que a Caixa pratique. Na habitação é a menor taxa. Os trabalhos com empreendedorismo, nós temos muita responsabilidade. A Bahia é um dos estados onde a Caixa tem uma participação muito ativa, seja no Minha Casa Minha Vida, seja no crédito, seja na interlocução cultural. E aí vai, Linda, uma observação para você sobre a cultura da Bahia, Salvador. O antigo, que era chamado a Oficina de Artes e Ofício de Salvador, a Caixa absorveu aquele prédio que é no Pelourinho, e nós vamos fazer a maior caixa cultural do Brasil.
3: Notícia de primeira mão aqui, não? É notícia de primeira mão?
4: Não é em primeira mão, porque a gente já fez essa divulgação lá mesmo na Bahia. Mas a gente tem um vínculo muito grande com a Bahia, pela cultura, pelo crédito e pelo respeito à população da Bahia, que é muito, muito forte na Caixa. A Caixa tem uma penetração muito, muito efetiva na Bahia. E a gente tem consciência disso, né? Aprimoramentos têm que ser feitos. Evidentemente que sempre vai ter, mas a Caixa tem a consciência de que ele é o banco que dá o crédito mais barato nesse país e com mais responsabilidade.
3: Eu perguntei se era em primeira mão a notícia, mas o senhor acabou de chegar de uma reunião aqui no Palácio Planalto, deve ter alguma notícia importante aqui para passar para a gente, para o Nordeste, em primeira mão, não?
4: Não, a notícia é que nós estamos, né, aprimorando um outro programa habitacional que serve para o Brasil inteiro, a Bahia, que tem tantas encostas, onde tem população morando em casas precárias, que é o Reforma Casa Brasil. Esse é um programa muito importante do governo Lula e que nós estamos aprimorando esse programa para que mais população, mais famílias possam ter acesso a ele. Então essa discussão foi nesse sentido.
3: Em ano eleitoral, alguns programas da Caixa sofrem algum tipo de interrupção?
4: Não. Não, temos apenas uma coisa ligada aos patrocínios, assinatura, por exemplo, você tem aquele intervalo dos 90 dias que eu não posso assinar repasses naquele período ali, né? Repasse de OGU, Orçamento Geral da União, não pode ser feito naquele período ali. Mas a Caixa atua como um banco de mercado, então a sua atuação é semelhante à dos outros bancos.
3: O senhor teve lucro agora 10,5% em relação ao ano passado. Perfeito. Qual a previsão para o ano que vem de 2026 em relação 2025 em relação a 2026?
4: Olha, nós temos aí também nessa faixa de
3: 2026 em relação 27, a 2025.
4: E 25 é em torno de 10%. De crescimento no nosso resultado.
3: Então, o mesmo resultado, né?
4: Que é um dado importantíssimo. Vale ressaltar uma outra.
3: Isso em relação ao Banco do Brasil, é igual ou o Banco do Brasil tem um desempenho melhor?
4: Olha, são desempenhos diferentes, né? São bancos que têm performances diferentes. A Caixa, esse trimestre teve um ótimo desempenho, né? Mas são bancos que têm atuações diferentes, né? Todos os dois têm um papel muito importante dentro da política pública do país. O Banco Brasil com um viés um pouco mais dedicado ao mercado de capitais. Por exemplo, o Banco Brasil é um banco que tem um capital aberto, a Caixa é capital totalmente fechado. Então, são parâmetros diferentes de comparação.
3: Todo mundo busca patrocínio da Caixa. Na Copa do Mundo, a Caixa está patrocinando?
4: Tá, nós temos alguns patrocínios, algumas redes de rádio, televisão especificamente, né? Nós temos um orçamento robusto de patrocínio, né? A Caixa tá dentre outras, também patrocinando algumas atividades ligadas à Copa do Mundo.
3: Calveira, aquele slogan que ficou da história da Caixa Econômica, está valendo até hoje? Vem para a Caixa você também?
4: O slogan... Ele é, hoje está na memória da população, o jingle, né, que a gente chama. Ele foi comprado pela Caixa, a Caixa comprou aquele jingle, hoje ele é da Caixa. Então a gente usa ele esporadicamente, mas ele está dentro do nosso imaginário.
3: A melhor coisa que eu vi até hoje na Caixa. Ficou na memória do povo.
4: Pegou. Inclusive o de saudosa memória, eu tive a oportunidade, Paulo Stoller, aquele cara que ficava sentado naquela mesinha, com a caderneta, já está no outro plano, mas ele foi meu amigo.
3: Presidente Carlos Vieira, muito obrigado por nos atender, espero trazê-lo de volta aqui em breve, para trazer mais novidades, especialmente para o nosso Nordeste.
4: Magno, obrigado pela oportunidade, parabéns pelos 20 anos do blog. Não é fácil, né, qualquer atividade você... ter tanto tempo no ar, né? Então, meus parabéns, obrigado pela oportunidade e parabéns pela dinâmica do seu das suas entrevistas e do seu espaço.
3: Antes de encerrar, eu queria lhe presentear esse livro aqui que eu fiz, a biografia de Marco Maciel, um homem que apagou incêndios da vida inteira e que Fernando Henrique Cardoso dizia que era o vice que todo presidente queria ter.
4: Olha, muito obrigado.
3: Pernambucano.
4: E nordestino vizinho,
3: como nós.
4: Nordestino como nós. Lerei com... Eu sou um ávido leitor, viu, Mago? Lerei com toda satisfação e curioso. E os grandes homens servem de exemplo para uma sociedade que precisa ter exemplos, né, principalmente na política, como o Marco Maciel foi.
3: Muito obrigado. Voltamos na próxima terça-feira com o nosso podcast direto de Brasília.
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1: 7 e 9.
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4: Mais do ponto de vista ambiental e o que, que o Ministério vem fazendo de maneira preventiva em relação a isso.
5: O El Niño é um fenômeno natural, né, que sempre ocorreu, mas com o agravamento da situação climática, o aquecimento global, ele vem ocorrendo com mais intensidade e reduzindo os seus períodos de ocorrência. Por exemplo, tivemos El Niño em 2024, muito forte. Todos se lembram do esforço feito pelo governo brasileiro, juntamente com os estados, municípios, sociedade, para reduzir os incêndios, mas que assim mesmo, com todo esforço, foram bastante significativos. Nós temos monitorado desde o final do ano passado os cenários de El Niño. Temos aí os maiores especialistas, os grandes meteorologistas brasileiros trabalhando em parceria com o governo federal, monitorando reuniões mensais, e estamos verificando, infelizmente, que os indícios de que será um El Niño forte estão crescendo. E o que significa um El Niño forte? Significa secas mais intensas e prolongadas na região norte, nordeste e centro-oeste, que inclui aí a Amazônia, a Caatinga, o Cerrado e o Pantanal, e chuvas intensas na região sul, Rio Grande do Sul, Paraná e Santa Catarina, com chances de novas enchentes importantes. Então, o que nós estamos fazendo? Atuando de forma preventiva em várias frentes. Primeira frente importante é o aumento da capacidade do governo federal de fazer frente aos incêndios florestais. Nós teremos esse ano o maior número de brigadistas atuando no enfrentamento. São mais de 4.630 profissionais do governo federal que vão estar monitorando e atuando nas frentes de incêndio. Também fizemos, já o ano passado, um desembolso, que na realidade começou em 2024, se intensificou em 2025, de repasses de recursos para os corpos de bombeiro dos estados mais críticos, principalmente em toda a Amazônia. Foram mais de 430 milhões de reais que nós transferimos para os corpos de bombeiros nos estados da Amazônia, recursos do Fundo Amazônia. E agora, este ano, fizemos repasse para vários estados da região do Cerrado brasileiro e Pantanal. Então, nós temos esse ano, somando para a Amazônia com o Cerrado e Pantanal, nós temos aí mais de 500 milhões, quase 600 milhões de reais que foram investidos nos corpos de bombeiros. Então, nós temos mais preparação dos estados, mais preparação do governo federal, mas evidentemente o elo fundamental aqui é a sociedade, e aí a importância desse programa nosso para poder se comunicar diretamente com o cidadão e com a cidadã que estão na linha de frente. E aí eu gostaria de aproveitar essa oportunidade para fazer um apelo a todos que estão nos ouvindo: não use fogo. Um fogo muitas vezes é usado no Brasil para queima de lixo, para limpar um pasto, para abrir um terreno. O problema é que na situação que nós vamos enfrentar, isso se torna incontrolável. Uma pequena ignição que a gente faça.
6: As pessoas subestimam, né, ministro?
5: As pessoas subestimam.
6: O fogo durante o período de seca, né?
5: Exatamente, porque o fogo, quando você evita ele, é o ideal. Agora, quando você combate ele no início, é o segundo passo importante. Se você não faz isso, ele pode adquirir a potência de um grande incêndio, às vezes de quilômetros de extensão, tornando o trabalho dos brigadistas, dos bombeiros, extremamente difícil. Portanto, é importantíssimo que a sociedade esteja atenta. Não use fogo a partir agora de junho. Evite ao máximo, porque a situação climática vai ser muito desfavorável. Além disso, é importante também lembrar um fato novo. O Brasil aprovou no Congresso Nacional, em 2024, a nova lei, a Lei do Manejo Integrado do Fogo. E a responsabilidade em prevenir, combater incêndios hoje é de toda a sociedade, não é apenas do governo federal. O governo federal tem capacidade de atuação? Tem. Está se preparando? Está. Aumentou sua capacidade de intervenção com equipamentos e recursos humanos? Sim. Mas o mais importante aqui é compartilhar essa responsabilidade com os estados, municípios e com os proprietários rurais, que hoje, pela nova lei, passam a ter responsabilidade de montar brigadas, ter equipamentos e atuar na prevenção de incêndios.
6: Pois é, falando nos equipamentos, o Ministério do Meio Ambiente, o IBAMA, o Instituto Chico Mendes, foi feito também um investimento na compra de equipamentos, aeronaves, veículos, né? Que equipamentos são esses e que investimento foi esse?
5: Olha, juntando IBAMA e ICMBio, nós temos aí 19 helicópteros e 19 aviões. Então, é o maior investimento já feito. Nós temos também, sob a coordenação da Casa Civil da Presidência da República, a Sala de Situação, que já começou a se reunir. Ela reúne 19 ministérios e autarquias e órgãos vinculados que se reúnem e planejam ação. Então, Forças Armadas, Aeronáutica, Exército, Marinha, oferecendo apoio logístico e de equipamentos também. Nós temos ali os estados envolvidos que aportam com seus corpos de bombeiros. Temos uma mobilização de equipamentos que são destinados às brigadas locais, então abafadores, sopradores, EPIs, isso é muito importante. Hoje o IBAMA e o ICMBio distribuem milhares de equipamentos para pessoas lá na ponta, mesmo que não sejam profissionais do governo federal, mas que sejam brigadas voluntárias, por exemplo, ou brigadas municipais, são muitas no Brasil.
6: As brigadas indígenas também.
5: As brigadas indígenas, as brigadas quilombolas, né, de pessoas da comunidade, que recebem equipamentos, orientação para fazer frente a isso rapidamente. Então, há um investimento muito grande, alguns equipamentos de grande porte, inclusive retroescavadeiras que abrem valetas para fazer aceros, ou seja, um conjunto grande de equipamentos. Mas, repito, tudo isso é importante. O governo está fazendo um grande investimento, apoiando todos os envolvidos, mas, repito, o cidadão e a cidadã ali na ponta é que podem fazer a diferença. Por isso, a importância de nós termos no Brasil a consciência de que a mudança do clima criou um problema novo. Nós não estávamos acostumados. O Brasil não era um país de grandes incêndios florestais. E, infelizmente, se tornou um país com muito risco. E a cidadã e o cidadão na ponta podem fazer toda a diferença.
4: Muito bem, nós conversamos com o ministro do Meio Ambiente e Mudança do Clima, João Paulo Capobianco. Muito obrigado pela entrevista aqui à Voz do Brasil, ministro.
5: Foi um prazer, obrigado pela oportunidade que nós podemos falar com todo o Brasil de um assunto tão importante que todos podem ajudar a resolver.
6: E lembrando sempre que a prevenção é melhor do que o remédio, é melhor do que correr atrás do fogo depois, né, ministro?
5: Exatamente, a prevenção é tudo.
6: Gestores públicos, representantes de órgãos de controle e organizações da sociedade civil.
4: Mais de 7 mil integrantes da rede de parcerias coordenada pelo governo federal estão em Brasília para discutir melhorias na gestão dos recursos públicos.
6: A ideia é propor soluções para que a aplicação do dinheiro e a gestão desses recursos seja mais eficiente, melhorando a vida do cidadão nas cidades brasileiras.
1: O dinheiro que chega às escolas e postos de saúde, a aplicação de recursos em obras, compras públicas e convênios. Para garantir que tudo isso seja aplicado com eficiência e transparência, existe uma rede criada pelo governo federal há mais de 10 anos. É a rede de parcerias, formada por órgãos públicos, estados, municípios, instituições de controle, organizações e sociedade civil. E para discutir esses temas, nos próximos 3 dias, mais de 7 mil representantes dessa rede estarão reunidos em Brasília, no Fórum Nacional da Rede de Parcerias, Transferências e Compras Públicas. Na abertura do evento, a ministra da Gestão e da Inovação em Serviços Públicos, Esther Dweck, lembrou que o objetivo é fortalecer a cooperação e melhorar a gestão das políticas públicas.
7: A gente tem realidades administrativas, fiscais, institucionais muito distintas entre cada cada uma das experiências que a gente tem aqui juntos. A gente tem trabalhado para entender essas diferenças e para construir, com diálogo, soluções que respeitem essa diversidade brasileira. A cooperação federativa, que é um eixo prioritário do nosso governo, é um mote grande desse nosso fórum.
1: Realizado todos os anos no mês de junho, o fórum é um espaço de troca de experiências, capacitação e construção de soluções para a gestão pública brasileira. Nessa edição, são mais de 200 atividades entre painéis, palestras e oficinas. Em salas temáticas, os gestores podem consultar especialistas de cada ministério sobre os temas do seu município. Para o analista de planejamento e orçamento do Rio Grande do Sul, Sérgio Carlos dos Santos, o evento é importante para que o resultado das políticas públicas chegue até o cidadão.
8: O Fórum Nacional, ele tangibiliza, né, a rede, né, porque a rede está espalhada. Ele tá conversando com os municípios, com os estados, com o governo federal, porque a gente se conversa, mas estar presente no evento é bastante importante e todo estruturado, né, para poder compartilhar as informações, participar de palestras, isso é muito interessante.
1: Durante o encontro, os gestores também poderão tirar dúvidas sobre o Contrata Mais Brasil. A plataforma aproxima órgãos públicos de pequenos negócios, como os microempreendedores individuais, fortalecendo economias locais e promovendo inclusão produtiva. Mais informações sobre a plataforma estão no site gov.br/Contrata Mais Brasil. Reportagem Gabriela Noronha.
9: O governo do Brasil vai divulgar os processos já concluídos relacionados à autorização de empresas de apostas de cota fixa, conhecidas como bets.
10: O anúncio foi feito essa semana pelo ministro da Fazenda, Dario Durigão.
9: Ele garantiu que serão preservados os dados pessoais dos proprietários e dirigentes das empresas, sem comprometer o compromisso do governo com a transparência.
11: Nós estamos falando de 25 mil documentos, mais ou menos, que foram exigidos pelo Ministério da Fazenda para que a gente pudesse fazer uma avaliação de origem de capital, do imposto de renda das pessoas que se dizem dirigentes das BETs. Nós vamos fazer transparência das empresas, de todos os processos que já foram concluídos, processos que seguem em tramitação, nós vamos aguardar a conclusão. Claro que a gente vai precisar fazer isso com uma força-tarefa para tarjar os nomes, não implicando em responsabilidade para os servidores públicos.
10: Pois é, a força-tarefa mencionada pelo ministro será conduzida em parceria com a Controladoria Geral da União, com o objetivo de acelerar a disponibilização dos documentos.
9: As informações serão publicadas no portal oficial do Ministério da Fazenda e ficarão disponíveis para consulta.
10: A Secretaria de Prêmios e Apostas também informou que está reforçando as ações de monitoramento e fiscalização sobre os jogos online em razão da realização da Copa do Mundo de Clubes.
9: No Brasil, estima-se que cerca de 8 milhões de mulheres convivem com a endometriose, sendo 2 milhões delas adolescentes.
10: A doença, que afeta o útero, é crônica e causa dores intensas na região pélvica, cólicas menstruais fora do normal e pode levar à infertilidade.
9: Para estimular pesquisas que ajudem a descobrir novas formas de prevenção, diagnóstico e tratamento para a doença, o Ministério da Ciência e Tecnologia e Inovação anunciou um investimento de 50 milhões de reais.
10: O valor vai se somar a mais 10 milhões do Instituto Alana, organização voltada para os direitos das crianças.
9: É o maior já investido pelo governo em ciência sobre a saúde feminina.
12: 60 milhões de reais vão ser investidos em pesquisas sobre endometriose, dor pélvica e saúde menstrual no Brasil. Os recursos são de uma parceria entre o Ministério de Ciência, Tecnologia e Inovação e o Instituto Alana, anunciada nesta terça-feira. Desses 60 milhões de reais, 50 milhões de reais serão do Ministério da Ciência, Tecnologia e Inovação via Conselho Nacional de Desenvolvimento Científico e Tecnológico, o CNPq, para criar soluções que possam ser aplicadas no Sistema Único de Saúde, o SUS. Esse é o maior investimento já feito pelo MCTI em pesquisas sobre saúde da mulher. As propostas vão ser selecionadas por chamada pública do CNPq e devem abordar temas como causa e prevenção, diagnóstico, tratamento e impacto social. Segundo o Ministério da Ciência, Tecnologia e Inovação, as pesquisas vão reduzir lacunas de conhecimento sobre a endometriose, uma doença crônica que afeta cerca de uma em cada 10 meninas e mulheres e que pode levar anos para ser diagnosticada. A estimativa é que 8 milhões de brasileiras em idade reprodutiva convivam com endometriose, sendo 2 milhões de adolescentes. Priscila Machado para a Voz do Brasil.
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10: Antes de encerrar a Voz do Brasil de hoje, a gente passa para dar um recado para os estudantes que ainda não fizeram a inscrição do Exame Nacional do Ensino Médio.
9: O prazo vai até sexta-feira, dia 12.
10: Alunos de escolas públicas e beneficiários do Pé de Meia têm a inscrição pré-preenchida esse ano, mas eles precisam entrar na página do participante e confirmar a participação.
9: O pedido de isenção da taxa também não elimina a necessidade de fazer a inscrição.
10: Por isso, se a sua ainda estiver pendente, confira lá na página do participante e conclua o processo para fazer as provas que estão marcadas para os dias 8 e 15 de novembro.
9: Para os candidatos não isentos, a taxa de inscrição é de R$85 e agora pode ser paga até 17 de junho.
10: E essas foram as notícias do Governo do Brasil.
9: Uma realização da Secretaria de Comunicação Social da Presidência da República.
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9: Fique agora com as notícias do Poder Judiciário e do Congresso Nacional. Boa noite.
10: Boa noite para você e até amanhã.
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16: Supremo Tribunal Federal impõe multa diária a estados e municípios que não prestaram contas sobre emendas PIC.
17: Presidente do TSE assina acordo de cooperação com defensorias públicas.
16: TST fará audiência pública sobre o controle do uso de banheiro durante jornada de trabalho.
17: Boa noite, eu sou Marcela Luiza.
16: E eu sou Walter Lima.
17: Supremo Tribunal Federal determina novas medidas sobre a execução e fiscalização das emendas parlamentares, sobretudo as chamadas emendas PIX, direcionadas ao setor de eventos.
16: A decisão é do ministro Flávio Dino, relator do caso no STF. Pablo Lemos.
18: A medida mira estados e municípios que receberam repasses entre 2020 e 2024. E ainda não esclareceram a destinação dos recursos. O relator, ministro Flávio Dino, impôs multa diária de 1% do valor da emenda recebida aos que continuarem omissos ou em falta na apresentação de planos de trabalho ou em relatórios de gestão online. Flávio Dino também deu 10 dias para o Ministério do Turismo identificar e notificar os entes federados e determinou à Controladoria Geral da União a auditoria profunda nos dados já enviados. A CGU terá 5 dias úteis para apresentar um cronograma de trabalho.
17: Presidente do TSE assina acordo de cooperação com as defensorias públicas.
16: A ideia é garantir assistência jurídica gratuita a eleitores e candidatos. Estevão Furtado.
19: Segundo o presidente do Tribunal Superior Eleitoral, ministro Cássio Nunes Marques, a iniciativa ajuda a remover barreiras e garantir uma participação mais igualitária no processo democrático.
20: Nosso compromisso é assegurar que nenhuma cidadã e nenhum cidadão deixe de exercer plenamente seus direitos políticos por ausência de orientação ou assistência jurídica. Como tenho dito, ninguém será deixado para trás em nossa jornada democrática. A Justiça Eleitoral Brasileira continuará trabalhando para garantir eleições íntegras, transparentes, acessíveis e confiáveis, com especial atenção à proteção das pessoas historicamente minorizadas e daquelas em maior situação de vulnerabilidade.
19: A parceria busca ampliar o acesso à Justiça Eleitoral e prevê atuação prioritária em casos de fraude à cota de gênero, violência política, assédio político e assédio eleitoral no ambiente de trabalho.
17: Tribunal Superior do Trabalho fará audiência pública sobre controle do uso de banheiro durante jornada de trabalho.
16: O debate vai auxiliar o julgamento sobre os limites do poder do empregador e eventual configuração de dano moral. Marla Lacerda.
21: Você pode dar a sua opinião. A audiência pública vai tratar de situações bem específicas,
12: como no caso das linhas de produção, por exemplo, em que o posto não pode ficar desocupado em momento algum. E se a empresa pode ser punida por dano moral, caso tente controlar ou limitar o número de vezes que o trabalhador ou trabalhadora vai ao banheiro, considerando inclusive as condições de saúde do empregado. A audiência vai ser em agosto, mas o formulário para participar já está no site do TST.
17: São nulos os contratos de empréstimo bancário feitos por pessoa analfabeta em terminais de autoatendimento como caixas eletrônicos.
16: Essa conclusão é do Superior Tribunal de Justiça, Fátima Uchoa.
0: A terceira turma do STJ declarou a nulidade de empréstimos contratados por um homem analfabeto e determinou a devolução dos valores descontados da conta dele em razão de contratos e outras despesas, mas compensando com quantias que o banco já havia disponibilizado. Segundo o relator ministro Ricardo Vilas Boas Cueva, a pessoa analfabeta tem plena capacidade para praticar atos da vida civil, mas para a validade de contratos escritos, a lei exige formalidades como a assinatura a rogo, ou seja, com a assinatura de outra pessoa a pedido do analfabeto e na presença de duas testemunhas, a fim de garantir a compreensão e a manifestação da própria vontade do contratante.
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17: Uma boa noite.
16: E até amanhã.
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1: Eu sou Paula Groba.
2: E eu sou Humberto Pinheiro.
1: E estes são os destaques de hoje do Jornal do Senado, que começa agora.
2: Senado aprova projeto que amplia apoio a vítimas de trabalho escravo.
1: Avança projeto que permite internação de adolescentes por até 10 anos.
2: Presidente do BRB presta esclarecimentos no Senado sobre acordo com Banco Master.
1: Boa noite.
2: Boa noite.
1: Senadores da Comissão de Assuntos Econômicos ouviram hoje o presidente do Banco de Brasília, BRB, Nelson Antônio de Souza, e pediram esclarecimentos sobre a negociação com o Banco Master, fechada sem que o balanço de 2025 da instituição adquirida tivesse sido apresentado.
2: Aos senadores, Nelson de Souza defendeu que o BRB tem condições de recuperação. A repórter Marcela Cunha tem mais detalhes.
3: O presidente do BRB, Nelson Antônio de Souza, disse à Comissão de Assuntos Econômicos que o banco precisa de um aporte de 8 bilhões e 800 milhões de reais para enfrentar os efeitos das operações com o Banco Master. O plano prevê um empréstimo do Fundo Garantidor de Créditos ao governo do Distrito Federal e securitização de dívida do GDF. Mas o presidente da CAI, Renan Calheiros, do MDB de Alagoas, questionou a homologação do acordo pelo Supremo Tribunal Federal antes da divulgação do balanço de 2025 do banco.
4: Eu não entendo como é que o Supremo aprova um plano sem que o BRB publique o balanço de 2025. Como se faz um plano? Um plano nas nuvens.
3: Nelson afirmou que não havia decisão judicial impedindo a publicação do balanço, mas explicou que as demonstrações financeiras precisaram ser revisadas a cada novo achado da auditoria independente. Ele disse que o BRB adotou medidas de governança e troca de dirigentes e defendeu que o banco tem condições de recuperação. O senador Isalci Lucas, do PL do Distrito Federal, questionou o risco transferido aos cidadãos do DF, considerando que o GDF é o garantidor da operação.
4: A garantia desse 16% compromete, né, a saúde, a educação, a segurança, porque o Fundo de Participação de Estado e de Município é para isso.
3: As críticas foram reforçadas pela senadora Leila Barros, do PDT do Distrito Federal, que destacou que a conta para salvar o banco representaria mais de R$ 2.200 por habitante do DF.
1: A sanção da lei que aumenta as punições para o exercício ilegal da medicina veterinária teve repercussão no Senado.
2: A nova legislação passa a tratar a prática como crime previsto no Código Penal e tem como objetivo ampliar a proteção dos animais, preservar a saúde pública e fortalecer a segurança sanitária do país. Repórter Henrique Nascimento.
5: Quem atuar como médico veterinário sem autorização legal poderá ser punido com detenção de 6 meses a 2 anos. A medida está prevista na nova lei, que passa a incluir a medicina veterinária entre as profissões protegidas pelo Código Penal contra o exercício ilegal. Ao comentar a sanção da norma, o senador Sérgio Moro, do PL do Paraná, relator da proposta no Senado, disse que a medida vai ajudar no combate à atuação de pessoas sem qualificação profissional.
6: Muitas vezes acabam exercitando legalmente sua profissão, até realizando às vezes cirurgias médicas veterinárias com resultados desastrosos. E eu creio que é um avanço importante, tanto para proteger a profissão, como igualmente para proteger, né, os animais, e a gente tem esse grande apreço.
5: O senador Esperidião Amin, do Progressistas de Santa Catarina, destacou a contribuição dos veterinários para que o Brasil avançasse no combate à febre aftosa.
7: E eu celebro a importância do veterinário por registrar o seguinte: o meu estado, quando eu estava no governo, em 99, 2000, conseguiu, graças aos veterinários catarinenses e brasileiros, a condição de primeira unidade política da América Latina livre de aftosa sem vacinação.
5: Antes da mudança, o exercício ilegal da medicina veterinária era tratado apenas como contravenção penal. Agora, a atividade passa a receber o mesmo tratamento previsto para médicos, dentistas e farmacêuticos.
1: O furto ou o roubo de combustíveis poderão receber punições mais severas.
2: A Comissão de Infraestrutura do Senado aprovou um projeto que cria uma modalidade específica para esses crimes, com penas que podem chegar a 10 anos de reclusão. Repórter Márcio Maturana.
8: Furto ou roubo de petróleo, gás natural e outros combustíveis podem ter pena de 4 a 10 anos de reclusão, segundo um projeto aprovado pela Comissão de Infraestrutura. Texto já aprovado pela Câmara segue para a Comissão de Segurança Pública com parecer favorável de Jaime Bagatoli, do PL de Rondônia.
9: Tem que ter punições mais severas para esses tipos de furto, para esses tipos de roubo, para esse tipo de danos que essas pessoas estão causando, prejuízo econômico e prejuízo ambiental.
8: O projeto prevê que a pena vai ser aumentada em 1/3 se o crime for praticado por 2 ou mais pessoas, por ex-empregado e quando houver destruição de algum obstáculo. E em 2/3 quando o crime causar paralisação das atividades, incêndio, poluição, lesão corporal grave ou morte.
1: E hoje a legislação brasileira limita a 3 anos o tempo de internação de adolescentes em conflito com a lei, mas esse prazo pode aumentar.
2: A Comissão de Segurança Pública aprovou um projeto que prevê até 10 anos de internação para jovens envolvidos em crimes violentos. Os detalhes na reportagem de Bruno Lourenço.
10: O projeto de lei aumenta de 3 para até 5 anos o tempo máximo de internação de adolescentes infratores. Já para as infrações praticadas com violência, grave ameaça ou equiparadas a crime hediondo, o período de restrição de liberdade pode chegar a 10 anos. O texto aproveitou iniciativa já aprovada no ano passado do senador Fabiano Contarato, do PT do Espírito Santo. Ele espera que, com a pressão do Senado, essas matérias, enfim, sejam votadas na Câmara dos Deputados.
11: Eu não acho razoável você explicar para uma mãe que teve a filha vítima de estupro, para um rapaz de 17 anos que após estuprar matou e ocultou o cadáver, ele vai ficar internado até 3 anos. Não quer dizer nem que ele vai pegar 3 anos.
10: A proposta prevê a audiência de custódia no prazo de 24 horas. Também altera atenuantes por idade que diminuem o tempo de prescrição da pena e especifica que o adolescente que atingir a maioridade durante o cumprimento de medida socioeducativa deverá ser transferido para unidade específica e separada dos demais adolescentes e distinta de estabelecimentos prisionais destinados a adultos.
1: O senador Humberto Costa, do PT de Pernambuco, defendeu a decisão do Ministério da Saúde de suspender preventivamente a aplicação da vacina contra a dengue produzida pelo Instituto Butantan após o registro de 2 mortes sob investigação. Médico, ele ressaltou que ainda não há evidências de relação entre os casos e o imunizante.
2: Segundo o senador, a suspensão temporária demonstra cautela das autoridades sanitárias e não representa uma condenação da vacina. Humberto Costa destacou que a vacina passou por todas as etapas de testes clínicos, foi aprovada pela Anvisa e já foi aplicada em mais de 500 mil pessoas.
9: Os estudos demonstraram eficácia geral de 65% contra a doença e eficácia superior a 80% contra os casos mais graves. Esses números são extremamente relevantes diante de uma enfermidade que há décadas desafia a saúde pública brasileira.
1: E o plenário do Senado aprovou uma proposta que estabelece medidas para proteger e acolher trabalhadores resgatados de condições análogas à escravidão.
2: O projeto também altera diversas leis para incluir disposições sobre o combate ao trabalho escravo, a priorização de benefícios sociais para as vítimas e a facilitação do acesso à justiça. Repórter Douglas Castilho.
12: Uma das novidades é a preferência da população vitimada para receber o Bolsa Família. Outra inovação é que, para a fiscalização, será possível entrar no domicílio em que ocorre a possível violação sem mandado judicial, necessitando para isso apenas de autorização do empregador ou do empregado residente no local. O relator do projeto, o senador Paulo Paim, do PT do Rio Grande do Sul, explicou a iniciativa.
13: Prevê proteção efetiva aos trabalhadores e trabalhadoras domésticos resgatados da condição análoga à de escravo, para garantir, por exemplo, a fiscalização do trabalho e a autuação imediata.
12: O texto ainda prevê a concessão de 6 parcelas do seguro-desemprego à pessoa resgatada e o direito ao abrigamento emergencial, bem como a alteração do Código Penal para incluir pessoas em relação de trabalho doméstico como vítimas de lesão corporal no contexto de violência doméstica. O texto vai à sanção presidencial.
2: Edição de Paula Groba e trabalhos técnicos de João Lira. O Jornal do Senado fica por aqui. Acompanhe agora as notícias da Câmara dos Deputados. Boa noite.
1: Boa noite e até amanhã.

0: a prova inserção de doenças crônicas na carteira de identidade. Comissão proíbe a inclusão de ração como supérfluo para fins fiscais. Exigências de infraestrutura para escolas públicas já estão em vigência.
1: Boa noite. Já virou lei a proposta aprovada pela Câmara com exigências de infraestrutura para escolas públicas. Saiba mais na reportagem de José Carlos Oliveira.
2: As comissões da Câmara dos Deputados aprovaram um projeto de lei do Senado com requisitos mínimos obrigatórios para a infraestrutura de escolas da rede pública da educação básica. Entre as exigências estão biblioteca, cozinha, refeitório, banheiro e quadra poliesportiva coberta. As instalações devem ter acessibilidade garantida para pessoas com deficiência. Além disso, as escolas deverão apresentar número adequado de alunos por turma, manejo de resíduos, abastecimento de água tratada e esgotamento sanitário, como destaca a deputada Socorro Neri, do PP do Acre, relatora do texto na Comissão de Educação.
3: Trata de detalhar condições mínimas de infraestrutura para as escolas públicas de educação básica, que deveriam estar universalizadas em todas as unidades escolares, o que, lamentavelmente, ainda não é realidade. De fato, de acordo com o Censo Escolar de 2023, nas escolas municipais de educação infantil, por exemplo, apenas 46,6% contavam com banheiros adequados e 61,7% contavam com recursos de acessibilidade para pessoas com deficiência.
2: Para a deputada, a falta de padrões mínimos é uma realidade inadmissível nas escolas. Socorro Neri citou outros dados do Censo Escolar de 2023, agora relativos à internet e aos laboratórios de ciências.
3: Entre as escolas públicas de ensino fundamental, apenas 69,2% dos estabelecimentos municipais dispunham de internet banda larga. Entre as escolas públicas estaduais de ensino médio, observou-se que nas regiões norte e sul, menos de 80% das unidades escolares contavam com internet banda larga. Entre as escolas públicas estaduais e municipais de ensino fundamental, apenas 10% dispunham de laboratório de ciências. Essa instalação estava disponível apenas em 43,5% das escolas públicas estaduais de ensino médio.
2: O texto inclui as novas exigências de infraestrutura escolar na LDB, a Lei de Diretrizes e Bases da Educação Nacional. A proposta também foi aprovada na Comissão de Constituição e Justiça, onde a deputada Laura Carneiro, do PSD do Rio de Janeiro, ressaltou a busca por um padrão de qualidade na oferta de ensino público no país. Da Rádio Câmara de Brasília, José Carlos Oliveira.
4: Educação.
0: Marcon, do PT do Rio Grande do Sul, destaca o programa Pé de Meia como uma importante política de incentivo à permanência de estudantes de baixa renda no ensino médio. Ele explica que a iniciativa oferece apoio financeiro aos jovens e contribui para reduzir a evasão escolar.
1: Marcon também ressalta as ações do governo federal voltadas ao setor produtivo, como a renegociação de dívidas rurais e a ampliação dos recursos do Plano Safra. Para o deputado, essas medidas fortalecem a atividade agropecuária e estimulam a economia.
0: Paulão, do PT de Alagoas, celebra o lançamento do programa MEC Idiomas, que oferece gratuitamente cursos de inglês e espanhol por meio de plataforma digital. Segundo o deputado, a medida cria novas oportunidades para estudantes e trabalhadores.
1: Paulão também menciona ações voltadas aos entregadores por aplicativo, como a implantação de pontos de apoio com estrutura básica para descanso. Ele defende ainda o avanço da regulamentação do setor, com análise de propostas que ampliam os seus direitos.
0: Raimundo Santos, do PSD do Pará, celebra o Dia Nacional da Música Gospel. Ele ressalta a presença do gênero em diferentes espaços da sociedade, enfatizando sua relevância cultural e religiosa na transmissão de mensagens de fé, esperança e solidariedade.
4: Eleições.
1: Daiane Bittencourt, do União do Ceará, contesta a decisão do TSE que determinou a recontagem de votos para deputado federal nas eleições de 2022, podendo atingir seu mandato. Ela defende que a punição por suposto uso indevido de recursos eleitorais abranja apenas o candidato acusado.
0: Daiane Bittencourt sustenta que o julgamento teve falhas, como a inexistência de ampla defesa e do contraditório. Ela informa que aguarda a análise de pedido cautelar apresentado por seus advogados, enquanto reafirma a disposição de manter a atuação parlamentar.
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1: Comissão aprova projeto que proíbe a inclusão de ração animal como bem supérfluo para a cobrança de ICMS. Vamos ouvir mais informações sobre o tema com Luiz Cláudio Canuto.
6: Projeto aprovado pela Comissão de Meio Ambiente da Câmara dos Deputados proíbe que rações para animais de estimação sejam tratadas como supérfluos, algo que, para fins de incidência do ICMS, pode aumentar a tributação. O ICMS é um imposto estadual. O relator da proposta, deputado Célio Studas, do PSD do Ceará, argumenta que ração para animais de estimação deve ser considerada um item essencial para ter uma tributação mais justa e alinhada com o conceito de bem indispensável.
7: Ração é algo caro, é um item caro e não é supérfluo, é um item vital para a vida de animais, especialmente daqueles que cuidam de 10, 20, 30, 40 animais. Então, o que esse projeto fez é reduzir o ICMS, ou seja, menos imposto, incidindo nessas rações para que possa baratear os custos e a gente tenha aí, obviamente, mais avanços dentro da pauta animal e, obviamente, mais respeito, zelo e menos animais com fome, porque isso pesa caro no bolso daqueles que protegem os animais.
6: O projeto segue agora para análise nas comissões de finanças e tributação e de Constituição e Justiça. Para virar lei, precisa ser aprovado pela Câmara e pelo Senado. Da Rádio Câmara de Brasília, Luiz Cláudio Canuto.
4: Meio Ambiente.
0: Delegado Matheus Laiola, do União do Paraná, denuncia representantes políticos de Paranaguá que defenderam as rinhas de galo. O parlamentar lembra que a legislação e a jurisprudência dos tribunais brasileiros já classificam essa prática como crime ambiental.
1: Delegado Matheus Laiola informa que o partido instaurou um processo administrativo para expulsar os responsáveis. Segundo o deputado, a defesa das rinhas é incompatível com os princípios do partido e com a proteção ao bem-estar animal.
4: Agricultura.
0: Lucas Edecker, do PSD, comemora o avanço da proposta que trata da securitização das dívidas dos produtores rurais atingidos por estiagens e enchentes no Rio Grande do Sul. Para ele, a medida garante a recuperação da produção e preserva a atividade econômica no campo.
1: Lucas Edecker também frisa que a matéria foi aprovada pela Câmara há quase um ano e ainda aguarda a análise do Senado. Ele acredita que a lentidão do processo legislativo agravou a situação dos produtores, que, segundo ele, seguem com dificuldade para retomar suas atividades.
0: Daniel Trisesiak, do PSDB, cobra uma solução definitiva para os produtores rurais afetados por eventos climáticos no Rio Grande do Sul e defende a securitização das dívidas do setor. Ele afirma que tudo isso é necessário para que os agricultores continuem produzindo.
1: Daniel Trisesiak diz que o governo demora a adotar medidas de apoio ao campo, acrescentando que os produtores buscam instrumentos para a recuperação da sua atividade. Ele ressalta ainda a relevância do agronegócio para a geração de emprego, renda e riqueza no estado gaúcho.
0: Sérgio Turra, do PP do Rio Grande do Sul, cobra a aprovação da matéria que trata da securitização das dívidas dos produtores rurais. Na visão do deputado, a medida é essencial para garantir a continuação da atividade agropecuária após sucessivos eventos climáticos.
1: Sérgio Turra também destaca a importância do agronegócio para a economia nacional. O parlamentar afirma que auxiliar os produtores rurais significa preservar empregos, fortalecer a produção de alimentos e estimular o desenvolvimento do país.
4: Economia.
0: Coronel Assis, do PL de Mato Grosso, aponta risco de desequilíbrio nas contas públicas do país. O deputado critica a política econômica do governo federal e atribui o problema ao aumento dos gastos, ao crescimento da dívida pública e à perda de confiança de investidores.
1: Coronel Assis afirma que os juros elevados sufocam a economia, dificultando o crédito para famílias e empresas. Ele alerta que a trajetória das despesas pode levar a um colapso orçamentário a partir de 2027, caso não haja controle fiscal.
0: Luiz Lima, do Novo do Rio de Janeiro, aponta risco de agravamento das contas públicas diante de gastos acima da arrecadação, inflação alta e juros elevados. O parlamentar afirma que a situação compromete a capacidade do governo de controlar a dívida pública.
1: Luiz Lima cita a editorial da mídia que alerta para os perigos do crescimento dos gastos públicos e menciona também levantamento recente sobre medidas que reduzem receitas. Ele assinala que decisões eleitoreiras podem transferir para a população o custo do desequilíbrio orçamentário.
0: Márcio Gerri, do PCdoB do Maranhão, cita pesquisas recentes que indicam o fortalecimento político do governo e o enfraquecimento de parte da oposição. O deputado acredita que esses dados são reflexos da participação de lideranças da direita em denúncias sobre o Banco Master.
1: Benedita da Silva, do PT do Rio de Janeiro, apresentou o projeto que estabelece o PIX como infraestrutura estratégica nacional. A deputada salienta que o sistema de pagamentos instantâneos é uma tecnologia brasileira que ampliou o acesso da população a serviços financeiros.
0: De acordo com Benedita da Silva, a proposta busca garantir a gratuidade do sistema, proteger os dados dos usuários e impedir que o PIX seja utilizado em negociações internacionais. Para ela, cabe ao Congresso proteger políticas públicas que fortaleçam a autonomia econômica do país.
1: Helder Salomão, do PT do Espírito Santo, questiona a atuação de parlamentares que viajaram aos Estados Unidos para tratar de temas ligados à economia brasileira. Ele acredita que a articulação ameaça a soberania nacional por envolver debates sobre o PIX e minerais estratégicos.
0: Helder Salomão exalta o PIX como um patrimônio criado por técnicos do Banco Central com impacto direto no desenvolvimento do país. Ele também associa as novas tarifas dos Estados Unidos contra produtos brasileiros às articulações entre deputados da oposição e autoridades norte-americanas.
4: Turismo.
1: Hildo Rocha, do MDB do Maranhão, celebra o reconhecimento internacional da Praia de Atins, nos Lençóis Maranhenses, eleita a melhor praia do Brasil e a sétima melhor do mundo, no ranking Best Beaches in the World 2025.
0: Na visão de Hildo Rocha, o reconhecimento consolida o potencial turístico do estado, que reúne outras atrações naturais, como o Rio Preguiças e o Delta das Américas. Ele aproveita para convidar a população a visitar o Maranhão durante o período dos festejos juninos.
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4: Saúde.
1: Câmara finaliza a votação de projeto que inclui doenças crônicas na nova carteira de identidade. Vamos saber mais na reportagem de Júlia Lopes.
9: Hipertensão, diabetes, asma e obesidade estão entre as doenças crônicas que mais afetam os brasileiros. Atualmente, 52% da população com 18 anos ou mais já recebeu o diagnóstico de pelo menos uma doença crônica. Diante desse cenário, a Comissão de Constituição e Justiça da Câmara dos Deputados aprovou um projeto de lei que permite incluir, de forma voluntária, informações sobre doenças crônicas na Identificação Civil Nacional, a ICN. A proposta é garantir cuidados especiais no atendimento a essas pessoas. Pelo texto, a inclusão da informação só será feita a pedido do próprio cidadão ou de seu representante legal. Além disso, será necessária a comprovação junto ao órgão estadual competente por meio de um relatório médico com a Classificação Internacional de Doenças, a CID. Para o relator da proposta, deputado Patrus Ananias, do PT de Minas Gerais, o projeto garante que ninguém será obrigado a expor sua condição de saúde, evitando constrangimentos ou qualquer tipo de discriminação. No Brasil e no mundo, as doenças crônicas são consideradas um dos maiores desafios de saúde pública. Elas estão associadas a mortes prematuras, perda de qualidade de vida e também a altos custos para a sociedade e para os sistemas de saúde. Segundo o relator da proposta na Comissão de Saúde, deputado Dr. Francisco, do PT do Piauí, em situações de emergência, a informação sobre uma doença crônica pode fazer toda a diferença no atendimento.
10: Que uma vez identificado no seu documento de identificação civil nacional, possibilita em alguma situação de urgência e emergência essa pessoa ser percebida a sua situação e isso facilitar os órgãos de saúde, o local aonde possa acontecer algum infortúnio e essa pessoa ter as condições de ser acolhida, ser atendida e direcionado para um atendimento mais rápido.
9: Entre 2010 e 2023, o número global de anos de vida saudável perdidos por incapacidade ou morte causada por doenças crônicas não transmissíveis, aumentou de 1,450 bilhão para 1,8 bilhão. As principais responsáveis por esse crescimento foram a cardiopatia isquêmica, o acidente vascular cerebral, o AVC e o diabetes. Já os transtornos depressivos, de ansiedade e o diabetes apresentaram o crescimento mais acelerado no período. O projeto que permite a inclusão voluntária de doenças crônicas na nova carteira de identidade segue agora para análise no Senado. Da Rádio Câmara de Brasília, Júlia Lopes.
4: Direitos Humanos.
0: Lavado Avante de Minas Gerais relata a realidade de abandono enfrentada pela comunidade autista em regiões vulneráveis do país. O parlamentar denuncia as barreiras burocráticas impostas pelo INSS, que exige laudos médicos especializados para a concessão do BPC.
1: De acordo com Vavá, a demora nas respostas administrativas gera uma crueldade institucional que sobrecarrega as mães solo. O deputado sugere a criação de centros regionalizados de diagnóstico e tratamento e a implementação de uma política nacional de neurodivergência.
4: Segurança Pública.
0: O Tony de Paula presta homenagem aos policiais militares mortos em confrontos nas comunidades do Rio de Janeiro. Na visão do deputado, as atuais ações de combate ao crime organizado são ineficientes e desgastantes para as forças policiais.
1: O Tony de Paula cobra a formulação de políticas baseadas em inteligência e planejamento estratégico. Ele argumenta que o parlamento e as demais autoridades precisam atuar de forma coordenada para proteger a vida dos agentes que estão na linha de frente do combate ao crime.
0: Delegado Paulo Bilis, que do PL de São Paulo defende o endurecimento das medidas de combate ao crime organizado. Além disso, o deputado apoia a classificação de facções criminosas brasileiras como organizações terroristas.
1: Delegado Paulo Bilinski pede que a segurança pública seja tratada como prioridade e cobra ações mais efetivas no enfrentamento à criminalidade. Ele afirma que é necessário ampliar os mecanismos de combate às facções para garantir mais proteção ao povo brasileiro.
4: Justiça.
0: Tadeu Venere, do PT do Paraná, critica o contexto em que a proposta de redução da maioridade penal volta à pauta da Comissão de Constituição e Justiça. Para ele, o debate está sendo impulsionado para desviar a atenção de outros temas em evidência no cenário nacional.
1: Tadeu Venere também questiona a condução do debate público sobre o assunto e afirma que a discussão tem sido utilizada com objetivos políticos. Segundo o deputado, é necessário analisar com cautela as motivações que cercam a retomada da discussão dessa pauta.
0: Dandara, do PT de Minas Gerais, repudia a proposta que reduz a maioridade penal no Brasil. A deputada argumenta que o sistema prisional brasileiro possui altos índices de reincidência e funciona como um espaço de fortalecimento de facções criminosas.
1: Para Dandara, o avanço do país depende da ampliação de oportunidades para a juventude e do fortalecimento de legislações protetivas, como a criminalização da misoginia. Ela afirma que o ódio e o preconceito direcionados contra as mulheres são a raiz do feminicídio.
0: Júlio César Ribeiro, do Republicanos do Distrito Federal, defende o equilíbrio nos debates sobre a violência de gênero. O parlamentar reitera seu compromisso com a proteção das mulheres, mas levanta preocupação com a criação de tipos penais de interpretação subjetiva.
1: Júlio César Ribeiro alerta que conceitos

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2: 8 horas.
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13: Olá para você, que bom estar contigo. A partir de agora, com Cidade Love, muita recordação, paixões que vão voltar a partir de agora, com mais uma edição do Cidade Love. Prazer enorme estar com você, a partir de agora, com Cidade Love, esse programa que é gostoso demais de ouvir. Sejam bem-vindos.

0: já já tem mais Cidade Love. Não saia daí.
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4: 8:17.
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0: Cidade Love, sempre com as canções que tocam o coração de toda a cidade. Já já tem mais, não saia daí.
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4: 8:35.
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0: Que canção linda é essa, hein? Já já tem mais, depois do intervalo.
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0: 8:53.
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